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5: 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Hora certa. 9:06.
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11: 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Hora certa.
12: 9:24.
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12: 9:24.

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11: 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Hora certa. 9h43.
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11: 10:05.
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Só sintonia. 10:17.

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9: 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Hora certa.
10: 10:23.
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3: 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Hora certa. 10h41.
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1,3. 11,6.

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3: 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Hora certa.
4: 11:24.
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1: 11:32.

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1: 11:50.

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0: 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Meia-noite e 30.
1: Chega pra cá, sanfoneiro. Vamos mudar o rumo dessa prosa aqui. Vai lá.

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2: 1:42.
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1: 2:34.

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1: 3:14.
2: Quem quer sair pra essa balada com a gente aí, hein?

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1: 3:34.

0: bom relembrar um pouquinho com vocês essas canções, né? Que marcou a vida de todo mundo. Você tem o quê? 10 anos atrás isso?
1: 10 anos.
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0: 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Hora certa. 4:33.
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1: 4:47.

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Sintonia. 5:26.

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8: 6:17 aqui na Ita News.
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1: 6:27.

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1: Só modão, 6:30.
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1: Bom dia, bom dia, bom dia. 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Sejam todos bem-vindos.
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2: Muito bem, chegando com mais um bloco recheado de muita música boa pra você nessa manhã maravilhosa de quinta-feira. Gino e Geno, Macaco Velho, João Neto e Frederico, Melhor Amiga, Rick Renner, Marcas de Batom. É sucesso, é pra você do outro lado curtindo a nossa programação. Aquele bom dia gostoso pra você aí do outro lado curtindo a nossa programação. Um grande abraço ao pessoal das oficinas, né? Pessoal das oficinas aí que tá ligadinho. Aquele abraço, Gino e Geno, Macaco Velho.

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1: 6h48, aqui na Pedra 90.
2: Muito bem, muito bem. Vamos aí para um rápido intervalo. Já já a gente volta trazendo mais sucesso para vocês. Não saia da sintonia. Aquele abração para você, homem do campo. Você do agro, aquele bom dia gostoso. A você que está tirando leite nessa manhã maravilhosa, aquele bom dia. E também um grande abraço também a todo o pessoal aí do comércio local, né? Aquele bom dia, bom dia, bom dia. Ô, trembão, hein? Nossa Senhora, que é isso?
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2: Pedra 90, 4 para 7. É isso aí, mais um bloco chegando pra vocês. João Carreiro e Capataz. Tá bagunçado, mas tem gerência. Guilherme Santiago, pega fogo, cabaré. Né? Quero mandar um grande abraço aí pro meu amigo Alfredinho. Ô, Alfredinho, garrafa. Pessoal aí tá sempre ligadinho, né? Grande abraço também a todo o pessoal lá no Aras Laço de Ouro, ligado aí conosco também, né? Grande abraço aí pra vocês. O Padre Anderson tá lá ligadinho também no 12, né, padrinho? Ô, padrinho, aquele abração aí, sempre ligadinhos junto com a família aí, um grande abraço pra vocês, tá bom? Mandar um grande abraço também a todo o pessoal lá da Coab 1, Coab 2, né? Tá sempre ligadinho. É isso aí, nosso grande abraço aí pra você do outro lado. É sucesso, eu toco pra você, João Carreira e Capataz.

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2: Já vamos chegando com mais música nessa manhã maravilhosa. Zazá e Zezé, A Caminho do Além. Parreira e Rei do Vale, A Bengala do Meu Sogro, As Marcianas, 4 Semanas de Amor. Chitãozinho Chororó, 40 e 20. Grande abraço aí o pessoal das oficinas, nossos amigos pedreiros que estão ligadinhos na nossa programação. Aquele bom dia!
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6: É isso aí, pessoal. A gente vai para um rápido intervalo. Já já a gente volta trazendo mais sucesso para você. Não saia da sintonia. 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
1: Pedra 90, 7:35.

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1: Itapajipe 7:36.

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1: Em Itapajipe, 7:39.

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3: Muito bem, chegando no nosso último bloco dessa manhã maravilhosa, manhã de quinta-feira, quinto, né? É isso aí, quero mandar um grande abraço a todo o pessoal lá em Paulo de Faria, né? Pessoal lá em Paulo de Faria, tá sempre ligadinho aí na nossa programação, um grande abraço aí pra vocês. Pessoal também lá da Boa Esperança, né? Grande abraço. Pessoal também lá das oficinas, né? Aqui de Itapajipe, aqui, um grande abraço aí a toda a galerinha que tá ligadinho aí na nossa programação. É isso aí, vamos chegando com o nosso último bloco nessa manhã maravilhosa. Quero aproveitar e mandar um grande abraço também ao pessoal lá na Vila Coqueiro, né? Pessoal da Vila Coqueiro aí também ligado na nossa programação. Vamos lá então, Milionário e José Rico, A Fossa, Peão Carreira e Praiense, A Fera, Teodoro Sampaio, A Empregada, Cabral e Capricho, A Casa é Sua. Modão bom, hein? Rapaz, fazia tempo que eu não escutava esse modão do Cabral e Capricho, certinho? Vamos lá então, é sucesso, é pra você, um grande abraço, daqui a pouquinho a gente volta trazendo mais música pra vocês a partir das 4 horas. Grande abraço a todos vocês, tô indo, se Deus nos permitir, voltaremos aí a partir das 4 horas da tarde. Fui, tchau, aquele abraço.

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1: 3 minutos faltando para as 8 horas da manhã. É com muito pesar que nós mais uma vez lamentamos informar o falecimento de Nilson Dias Percursor, o Pescoção, muito querido, muito conhecido aqui na nossa comunidade itapajipense. Ele foi vítima de um atropelamento na rodovia BR-153, na saída de São José do Rio Preto para Itapajipe, na tarde de ontem. Ainda não temos informações sobre velório e sepultamento. Assim que tivermos informações, estaremos trazendo aqui aos ouvintes. Mais uma vez, aos familiares e amigos, o nosso profundo sentimento de pesar pelo falecimento de Nilson Dias Percursor, o Pescoção. 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

0: dia, ouvintes! Desejo a todos uma excelente quinta-feira! Já estamos quase chegando aí ao fim de semana, então que o nosso dia seja leve, produtivo e cheio de boas energias pra gente alcançar as nossas metas. 8h05 aqui na Ita News. Antes de começar o programa, Itapajipe tá de luto, né? Quero desejar aí os meus sentimentos para todos os familiares do Pescoção. Que ele descanse em paz e vamos dar continuidade ao programa, né, gente? Mas fica aqui minhas condolências pros familiares e amigos. 8h06, João Bosco e Vinícius, Feito Eu.
1: Moçada, dizer que pra nós é um prazer imenso poder regravar essa...

isso aí, 8h13, aí é só beber no Gin e Geno. Você ouviu também, feito eu, João Bosco e Vinícius, me deu até um branco aqui, uai. Feito eu, João Bosco e Vinícius, eu vim com essa música hoje na cabeça, eu falei, eu vou colocar ela lá na rádio. A gente vai andando no, nas ruas e vai ouvindo as músicas, vai lembrando, e eu chego aqui e coloco pra vocês. E agora você vai ouvir a mensagem de reflexão do dia.

cresça. Tenha paixão pelo seu crescimento. Ame o processo de se tornar uma pessoa melhor. Invista em você, na sua mente, na sua saúde, na sua fé, nos seus sonhos e em tudo aquilo que faz você se sentir mais viva. E busque aquela sensação de olhar para trás e sentir orgulho da sua trajetória, de perceber quanta coisa desnecessária você deixou para trás. Quantas coisas boas descobriu que existiam em você e que talvez nem soubesse que era capaz de fazer. Tenha orgulho de você e de todas as vezes que você calou as bocas negativas, sem precisar dizer uma palavra. Então cresça, continue trilhando essa jornada onde você não se torna melhor que o outro, mas se torna cada dia melhor do que você pode ser. Que mensagem linda, né? 8h15 aqui na Ita News. E vamos de sucesso, Amor Carrapicho, Ataíde Alexandre.

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10: E 23, tô de volta e agora vamos para as primeiras previsões astrais, sendo ela de Áries, Touro e Gêmeos.
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10: Áries.

0: você de Áries. Ritmo acelerado exigindo foco para não perder prazos importantes. Sua coragem ajudará a tomar decisões difíceis no trabalho. Diálogos francos e cheios de paixão esquentam o relacionamento. A diquinha do dia: evite precipitações ao lidar com finanças. Número da sorte: 622. E cor da sorte: vermelho.
1: Touro.
0: Você é de Touro. A quinta pede constância e bom uso dos seus recursos. A dedicação continua assegurada um dia e sem imprevistos na conta. E no amor, a estabilidade do casal traz uma gostosa sensação de segurança. Dica do dia: aproveite os momentos de calma para planejar o futuro. Números da sorte: 4, 19. Cor da sorte: verde.
1: Gêmeos.
0: Você de Gêmeos. Facilidade de adaptação e grande curiosidade alimentam o seu dia. E no trabalho, a troca de ideias abre novas frentes de ganho. E no amor, conversas animadas reforçam a cumplicidade. Dica do dia: organize suas prioridades antes de começar novas tarefas. Número da sorte: 12, 30. Cor da sorte: amarelo. 8h25 aqui na Ita News e vamos de participação. Você ouve Será, Bruno e Marrone. Rosana, bom dia!
2: Bom dia, Cláudio! Passa a música do Rick Henry, filho. Eu ofereço pra minha neta aniversariante de hoje. Desejando pra feliz aniversário, Maria Juliana. Vovó te ama, viu? Aí, se der, você passa do Leandro Leonardo, parabéns a você. Eu ofereço a minha neta Maria Juliana, aniversariante de hoje. Eu juro, vovó te ama. Muita felicidade, saúde e paz.
0: Ai, que gracinha. Parabéns, Maria Júlia. É isso aí, parabéns, que Deus te abençoe muito, com muita saúde, muita paz, muita alegria. Parabéns mais uma vez. E vamos aqui com mais ouvintes aqui. Vamos ver. Bom dia, Lenira.
3: Oi, Claudinha. Bom dia, Lenira. Claudinha, passa a música do Amarelo, parabéns. Eu fiz pra minha filha Aline, que tá aniversariando hoje. Completando 18 aninhos. Parabéns, filha. Que Deus dê muitos anos de vida com muita saúde. Continue sendo essa filha maravilhosa, carinhosa. Agradeço a Deus por Deus ter presenteado uma filha maravilhosa. Parabéns, filha. Sua avó Dalva, seu avô Alcis, lá da Fazenda Macaúba, também está desejando um feliz aniversário para você. Seu tio Ademir também. Tá bom? E Deus te abençoe. Feliz aniversário. Nós amamos vocês. Obrigada, Claudinha. Fica com Deus. Um abraço.
0: Amém, Lenira. Que gracinha. Vocês hoje, né, estão com duas pessoas especiais aí fazendo aniversário. Que Deus abençoe muito. A filha sua, né, Lenira, que tá aí, aniversariante de hoje. Pode deixar, vou passar pra vocês aqui. Parabéns pra você. Já é a música que a Rosana pediu também. E a música filha fica pra você também aí, com muito carinho. A música que a Rosana pediu, uma ligando a outra, né? Olha que legal. Duas aniversariantes especiais de hoje. E vamos de música. Será, Bruno e Marrone. Parabéns pra você, Moretti Amarildo e filha, Rick Renner.

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4: Tô de volta aqui com vocês. E hoje tem muita aniversariante por aqui, hein? Maria Juliana, também nosso amigo Maurício Carneiro. Já já passa a música aqui de vocês. E agora vamos pra horóscopo, câncer, leão e virgem.
5: Câncer.
4: Você de câncer. Voltar-se para o interior ajuda a recarregar as energias emocionais. E no seu trabalho, mantenha disciplina nas finanças e evite os riscos altos. No amor, o carinho e o aconchego transformam a rotina do casal. E a dica do dia é: escute o que a sua intuição diz sobre os outros. Número da sorte 1, 18, cor da sorte prata.
5: Leão.
4: Você de leão. Seu entusiasmo contagia e atrai boas vibrações no trabalho. Reconhecimento profissional em ascensão, graças ao seu empenho. E no amor, a sedução e charme garantem momentos mágicos a dois. Dica do dia: expresse o seu brilho com humildade e generosidade. Números da sorte 8, 27. Cor da sorte dourado.
5: Virgem.
4: Você de virgem. Organização impecável vai facilitar o andamento das suas obrigações. E no trabalho, um olho clínico para os detalhes evita percas financeiras. E no amor, seja atencioso e evite críticas desnecessárias com seu par. E a dica do dia é: lembre-se que o diálogo constrói pontes. Números da sorte 3, 17. Cor da sorte azul royal. É isso aí, 8h48. E vamos de participação. Bom dia, Maurício.
6: Bom dia, Cláudia. Ô, Cláudia, passa a mão do Teodoro Sampaio. Aniversário pra mim hoje, que meu aniversário é hoje.
4: Que legal, Maurício. Parabéns, que Deus te abençoe muito, com muita saúde, muita paz, muita alegria. Que essa data se repita aí por muitos e muitos anos.
7: Parabéns, parabéns, parabéns.
4: E a Rosângela também aqui, bom dia!
8: Bom dia, Cláudio, que uma música? Rosângela. Max Bellucci. Tão feliz. Pois para minha filha Maria Juliana, foi o excelente de hoje.
4: Que legal. Parabéns, Maria Juliana, muito querida também aí, muito amada. Que Deus te abençoe muito, com muita alegria, muita paz. E vamos para mais uma participação. Que isso, gente? Pera lá, bora lá, vamos voltar pro outro. Bom dia, Adriana.
9: Oi, meu nome é Adriana. Ofereço muito para a Maria Juliana. Eu, mas o Adriel, desejo muita felicidade. Pode ser desejo para a Luciana? Que é um. Obrigada.
4: A gente é que agradece, Adriana. Tenha um excelente dia, abençoado por Deus. E a Maria Juliana, novamente aí, né? E vamos ver também o Mirosmar, já tô olhando pro Banga Show, olhando ele como Mirosmar. Vamos ver o que o Banga Show tá pedindo aqui hoje. Bom dia, Banga Show. Vamos ver o estado de espírito dele hoje.
10: Bom dia, minha florzinha de flamboyant, Banga Show. Começando os trabalhos essa quinta-feira. Tem que ser quintou, né? Busca a lá do fundo do baú e joga na agulha. Oferecer especialmente pra você, Luiz Eli, a equipe do Japão, que o Tobolão, o Duardinho, Luquinha, o japonês, o Vampeta. Pra todos que lá no aterro, que também tá lá curtindo também, lá na Resclave, beleza? Isso aí tem pra todo mundo que tá curtindo aí, ó. Tem que hoje eu tô no 220, amanhã você já sabe, amanhã é o dia. Meu Deus, amanhã a gente coloca no 320.
4: Eita, é nós! Já vou colocar aqui Menina Veneno pro Zezé de Camargo, né? Aqui pra. Deixa eu ver, pra Adriana. Já vai pra você também, Banga Show aí, pegando o andado do Zezé. E semana que vem tem Zezé, hein? Você vai estar lá, Banga Show. Quero mandar um abraço também especial pra Suiane, que me acompanha todos os dias aí. Um abraço, querida. E ó, quem tá participando, hoje eu vou sortear lá do Viveiro Arte e Flores. Toda semana tem sorteio especial aqui. E também um vale almoço do Salão dos Vicentinos. Então vocês ficam ligadinhos. Todo mundo que tá participando, já tô anotando o nome aqui. E bora curtir? Zezé de Camargo e Luciano. Canta, Mirosmar.

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15: 9:07.
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15: É isso aí, tô de volta aí, ó. Tem mais um sorteio especial e eu vou sortear hoje. A nossa amiga Maria Cleilma faz aquelas deliciosas marmitas todo dia lá na produção. Passou pra avisar a gente que é dia de feijoada amanhã. E vai dar uma marmitex pros meus ouvintes. Olha que delícia, feijoada, aquela feijoada deliciosa. Com aquele arroz branquinho, não, gente. Fala que não é gostoso. Sexta-feira, então, vai estar servindo feijoada lá na Maria Cleilma. E hoje, como eu já tenho muitos ouvintes aqui que participaram desde segunda, vou estar sorteando 3 pra vocês aqui hoje. 3 sorteios. Olha que legal, muito sorteio, né? É só você participar e interagir. Vai que você ganha. E amanhã eu vou buscar minha marmita, hein? Aquela deliciosa feijoada quentinha. Ai, ai, ai. Obrigado, Maria Cleuma. E bora de horóscopo. Libra, Escorpião e Sagitário.
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17: Libra.
15: Você de Libra. O dia pede busca constante pela harmonia nas decisões. Trabalho e dinheiro, as negociações e acordo vão fluir melhor sobre sua mediação. E no amor, clima romântico e equilibrado favorece quem busca aproximação. A dica do dia é para você valorizar as escolhas que trazem paz de espírito. Números da sorte 11 e 35 e cor da sorte rosa.
17: Escorpião.
15: Você de Escorpião, a determinação para solucionar os problemas estará afiadíssima. Foco em estratégias de longo prazo, fortalece o seu patrimônio. E no amor, paixão intensa e momentos inesquecíveis na vida a dois. Dica do dia, canalize sua intensidade em projetos produtivos. Número da sorte 5, 21, cor da sorte preto.
17: Sagitário.
15: Você de Sagitário, otimismo e vontade de se aventurar em novos estudos vão acontecer. Trabalho e no dinheiro, sua visão ampla ajuda a encontrar soluções criativas hoje. E no amor, o bom humor aproxima o casal e afasta o estresse. Dica do dia, mantenha a alegria como a principal aliada. Números da sorte 10, 44, cor da sorte laranja. Isso aí, 9:10 aqui na Ita News. Quero mandar um abraço pro pessoal lá de São Francisco de Sales, a Maria Eduardo, que me escuta. Quero mandar um abraço também pro Gabriel Rezende, meu primo, e a Cláudia, a esposa dele. Um abraço pra vocês. Kátia da creche Marina Costa Camargos, um abraço, querida. Um abraço também pra Jaqueline lá da Escola Gil Brasileiro. Leokides, um abraço. É muita gente, né? O pessoal aí da Praça da Matriz que me escuta também, um grande abraço pra vocês. Todo mundo do comércio, pessoal da Fazenda, Fazenda Douradinho, todas as comunidades. Fazenda Cachoeirão, a Fábia, a Bárbara Carolina, um abraço, queridas. Um excelente dia de trabalho para todo mundo aqui. E vamos de sucesso. Amor de Carnaval, Bruno e Marrone. Eu busco uma estrela, Jean Giovanni. Mudar pra quê? César Menotti e Fabiano.
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19: 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É isso aí, tô de volta, 9:27 aqui na Ita News. E agora vamos para mais três previsões, sendo as últimas de hoje, dessa manhã abençoada de quinta-feira. Capricórnio, Aquário e Peixes.
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22: Capricórnio.
19: Você de Capricórnio, senso prático e disciplina garantem a superação das suas metas. O esforço recompensado traz aquele alívio para o controle do seu orçamento no trabalho. E no amor, lealdade reforça os laços afetivos com quem ama. A dica do dia, siga com firmeza sem perder a gentileza. Números da sorte 2, 13, cor da sorte cinza.
22: Aquário.
19: Você de Aquário, ideias inovadoras alimentam seu desejo de progresso social. E no trabalho, ele em coletivo trará resultados surpreendentes hoje. O amor, respeitar a autonomia do outro, fortalece a relação. A dica do dia, aposte na inovação para renovar sua rotina. Números da sorte 15, 38, cor da sorte turquesa.
22: Peixes.
19: Você de peixes. Sensibilidade e inspiração ajuda a resolução de conflitos. No trabalho, sua intuição é um guia valioso para os seus investimentos. Amor e sentimentos, a sintonia e o carinho transformam o clima com seu amor. Dica do dia, dedique o tempo para alimentar os seus sonhos. Números da sorte 7, 29, cor da sorte roxo. 9:29, é isso aí, amanhã tem mais horóscopo aqui pra vocês. Amanhã no sextou, semana passou rápido, hein? Quero mandar um abraço especial lá pra minha irmã Stephanie Silva, manicure. E a Cida Paula também, que tá lá me ouvindo, minha mãe. E a Stephanie tá pedindo uma música aqui pra curtir. Natan, Zé Vaqueiro, aproveita que eu tô obrigado. Família Buscapé, um abraço pra vocês aí. E vamos de mais participação aqui. Bolão Pedreiro, bom dia!
23: Bom dia, Claudinha. Aqui é o Bolão Pedreiro. Claudinha, passa a música aí de Leonardo aí, Talismã. Por isso aí que o pessoal que tá na obra aqui do VIP Rodovia aqui, posto VIP Rodovia, aqui na 255. Oferecer também para o amigo Banda Show aí, de Nomar Pedreiro, para toda a equipe aí dos Sistemáticos, minha mãe Jaldo e o pessoal lá do Douradinho também. Beleza, Claudinha? Tenha uma boa quinta-feira aí, um grande abraço.
0: Tchau, um tchau. Abraço, meu querido. Um abraço pro pessoal do posto VIP aí que tá em construção. Para vocês todos aí que estão me escutando nessa manhã de quinta-feira. Um excelente trabalho aí, obrigado, Bolão. Um abraço também pro pessoal lá da Douradinha, sua mãe também, pra todo mundo, pro Banga Show. O Banga Show já deu as caras por aqui. Agora vamos pra mais uma participação. Bom dia, Vanilson.
23: Bom dia, Paulo, bom dia.
0: Bom dia.
23: Quero pedir uma música aí, da Magalhães, Transbordando de Prazer. Agradecer pra todo mundo aqui da reciclagem. As meninas estão trabalhando na esteira, nós aqui na prensa. Estamos aqui, dois radinhos ligados, puxando bem aqui. E oferecer o Banda Show, que tá esquecendo de nós também. Nós estamos aqui. E para todos aí que gostaram da música.
0: Obrigado, Vanilson. Um abraço pro pessoal da reciclagem. Dois radinhos ligados, hein? Ô, trembão. Trembão é coisa boa. Obrigado aí pelo carinho, pela participação de vocês. Estão aí todos os dias trabalhando. E abriu as portas para mim entrar aí no serviço de vocês. Obrigado mesmo. E vamos de música. Natan Zé Vaqueiro, minha irmã pedindo aí para conferir. Vamos curtir ela? Aproveita que eu tô obrigado.

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5: 9:49.
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5: É isso aí, só sucesso. Agora você ouve a loira do carro branco, João Paulo e Daniel. Apaixonado por você, Thaíde Alexandre, vai de roda, César e Paulino.

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0: É isso aí, tô de volta e agora vamos com mais sucessos. Daqui a pouquinho vou realizar o sorteio pra vocês aqui, os três sorteios que estão acontecendo. Do Viver é uma Dipladenia, é uma planta, né? Eu não conheço, mas é uma Dipladenia. Lá do Salão dos Vicentinos, um vale almoço delicioso aí pra vocês curtir as festanças que começam na semana que vem, no dia 25, 26, 27. Não, 26 é o forró, né? Do Salão dos Vicentinos. E no domingo é o almoço juntamente com o leilão de prendas. E também tem o sorteio de uma deliciosa feijoada para amanhã lá da Maria Cleilma. Tá bom? Então fica ligadinho, hein? Já anotei o nome de todos vocês aqui para participar. Pode ficar tranquilo que já tô anotando, mesmo se não der tempo de tocar a música. E vamos de participação aqui de música de sucesso. Claudinha, bom dia! Amante Anônimo, Jean Giovanni, para curtir. Põe nós no sorteio. Valéria, Cowboyzinho do Truco, Baianinho de Itapajipe. Obrigado, galera. Obrigado pela participação todos os dias. E, ó, lembrando a vocês, esse mês de outubro faz um ano que eu já estou aqui na rádio. Quero agradecer a Valéria aí que me acompanha desde quando eu entrei aqui na Ita News. Ela sempre acompanhando a gente aqui e participando, interagindo. Muita gente, né, desde do início. O João Flávio também, aqui desde o início, interagindo, participando. E ele já tá pedindo uma música aqui. Caiu, quebrou, Mato Grosso e Matias. Pode deixar, já coloquei seu nome na lista também. E vamos falar com o Dinomar. Dinomar, bom dia.
2: Bom dia, Braulio. Ó, tá com a música do Alberto Adriano aí. É grande esse aí. Foi pra você, pro Sabiá. Tchau, obrigado.
0: Tchau, obrigado. Vamos começar com o Amante Anônimo, Jean Giovanni.

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13: 10:29.
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13: É isso aí. Tô de volta aqui com vocês. Amanhã já está finalizando aqui do show da manhã. Quero agradecer a cada um que participou. Foi muita gente. Roberta, Valéria, o Dinomar, Maria Aparecida, Luciene, também a Kátia, Bárbara Caroline, Lúcia, muito obrigado pelo carinho. Lúcia Silva, Luciana também sempre participando. A Fábia, o Jesus aqui, bons apresentadores da Rádio Itanews. Obrigado, Jesus. Deus abençoe vocês. Antes de realizar o sorteio, vamos falar com o Eduardo Dazema. Bom dia, Eduardo.
14: Bom dia, Márcio. Bom dia, Cláudio Rezende. Muito bom dia, ouvintes da Itanews. 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Desejo a todos uma excelente e abençoada quinta-feira.
13: É isso aí, Eduardo. Obrigado pelas informações. Toda semana chegando muita novidade. E vamos realizar o sorteio? Vou fazer 3 sorteios aqui agora pra vocês. É, eu entro em contato, pode ficar tranquilo, viu? Quando alguém não ouve aqui, tá? Às vezes tá fazendo um almoço, saiu pra resolver alguma coisa, pagar alguma coisa. Mas eu sempre vou no WhatsApp ali e aviso pra pessoa, ó, você foi a ganhadora do sorteio, né? Pra tá ajudando aí os ouvintes que estão aí na rotina, no pega do dia a dia. Vamos primeiro realizar o sorteio da planta lá do Viveiro Arte Flores. Dipladêmia, gente. Que planta difícil de falar. Vamos realizar aqui, sorteio virtual. Foi muita gente que participou. Gente, eu quero agradecer a cada um pelo carinho de coração mesmo. Fico muito feliz que vocês gostam do meu programa, vocês gostam dos sorteios. Muita coisa que a gente traz aqui pra vocês. É muito bacana isso. Eu sou parada na rua até hoje. É, no começo foi mais, né? Claro, era tudo muito novo. Tudo que é novo a gente fica, né? E depois vai, as pessoas vão acostumando, mas mesmo assim as pessoas me param, me elogiam, me parabenizam pelo programa, pelas entrevistas, o Marcos Garcia também, um excelente profissional, assim, não tem nem o que falar, porque foi através dele que eu aprendi muita coisa e ainda estou aprendendo. Mas vamos realizar o sorteio, chega, né? Que senão começa a me emocionar aqui. Sorteio virtual, vou colocar aqui pra vocês, vou colocar a quantidade de números de pessoas que participaram e bora lá. Primeiro sorteio, uma planta lá do Viveiro Arte Flores. Lembrando, eu quero agradecer ao Douglas. Toda semana ele tá presenteando alguém aqui, gente. Isso é muito bacana. 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Vamos aqui. Deixa eu sorteando. Vamos ver quem que é a ganhadora, o ganhador da planta Dipladêmia. Lenira! Lenira ganhou a planta Dipladêmia. Parabéns, Lenira, aí, sempre participando também com a gente. Vou zerar aqui novamente para fazer o outro sorteio. Não vou demorar muito, senão não dá tempo aqui de finalizar o programa. Mais um sorteio especial aqui para vocês. E esse sorteio agora é o Vale Almoço. Vamos ver quem que vai ganhar um Vale Almoço lá do Salão dos Vicentinos para estar almoçando no dia 20. Deixa eu olhar aqui. No dia 27. Isso. Dia 26 vai ser a quermesse. E dia 27 vai ser o almoço, um delicioso almoço com leilão. Então, vamos aqui sortear, vamos ver quem vai ganhar. Sorteando. Número 32, Kátia. Kátia da creche Marina Costa Camargos. Kátia, ganhadora aí do Vale Almoço. Pode estar vindo buscar aqui comigo até o meio-dia. Estamos aqui da 8 até o meio-dia todos os dias. Esse horário é o horário fixo aqui, que eu e o Márcio Garcia está aqui de manhã e que tá acontecendo os sorteios. Parabéns, Kátia, que Deus te abençoe aí por sempre estar participando também. E vamos para mais um sorteio, para deliciosa feijoada amanhã da Maria Cleilma, gente. Toda semana a Maria Cleilma tá fazendo essas deliciosas marmitas e toda semana tem, eu acho que é toda semana, se eu não me engano, tem feijoada e eu já comi, eu vou te falar, uma delícia. Pode ir lá amanhã que vai ter feijoada quentinha para todos vocês de Itapajipe. Vamos sortear aqui mais um. Vamos ver quem que vai ganhar, ele ou ela. 46, Bolão Pedreiro ganhou aí uma marmita lá da Maria Cleilma. Olha só, parabéns a todos. Eu sei que muita gente quer ganhar, muita gente fala assim, nossa, Cláudia, eu ganhei tem tempo, mas é sorte, né? Infelizmente não tem como, mas eu quero agradecer a todo mundo que tá participando. Um abraço aí pra Aparecida também, e vamos de música. Bárbara Carolina, Chorei no Sinal, Renan e Raí, Tô Por Aí, de Paulo e Paulinho, Deixa Eu Te Amar, Edson e Hudson.

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3: 10h49.
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3: É isso aí, tô de volta, gente, com as últimas do bloco. Quero agradecer a cada um que participou. E ó, fica ligadinho que semana que vem tem mais sorteio legal aqui pra vocês. Não desiste, não. A sua hora vai chegar, é isso mesmo. Quero mandar um abraço pras meninas lá da UOD Camisaria, que estão sempre comigo aqui também. todos os dias. E vamos de moda? Agora só uma sessão apaixonada aqui, pra quem tá apaixonado. Pra quem não tá também vai ter que escutar, né? Não tem jeito. Deixa eu te amar, Edson Hudson. Som e imagem, Guilherme Santiago. Preciso dizer que te amo, Rick Renner. Tchau, tchau. Fui. Que Deus abençoe a sua quinta. E amanhã no sextão estou aqui bem animada pra sextar com vocês.

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Bom dia, são 11 horas e 5 minutos. Está começando pela 90,3 FM, mais uma edição do Jornal da Ita News. Hoje, quinta-feira, 17 de setembro de 2026. Eu sou Cláudia Rezende.

estamos na fase da lua nova. Vamos conferir os destaques da edição de hoje.

vivo hoje no projeto Saúde do Idoso, Dr. Paulo Gabriel Leite, geriatra, com o tema: é normal dor de cabeça nos idosos? Morre atropelado itapajipense pescoção. Campanha de vacinação antirrábica animal 2026 foi um sucesso.

0: campanha de mutirão de limpeza, dia C, dia de cooperar, começa dia 21, na segunda-feira. Repasse de setembro começa a ser pago do Bolsa Família. Palmeiras classifica e Corinthians é eliminado. Eu choro. 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
2: 11 horas e 8 minutos, a hora certa, Posto VIP. 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
2: Hoje é quinta-feira, é dia de projeto Saúde do Idoso com Dr. Paulo Gabriel Leite. E hoje, Dr. Paulo Gabriel fala sobre qual tema, Cláudia?
0: Se é normal a dor de cabeça nos idosos. Bom dia, Dr. Paulo.
4: Bom dia a todos os ouvintes.
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0: Bom dia, doutor Paulo.
4: Bom dia a todos os ouvintes da Itanews FM. Viemos aí trazer um tema interessante, porque isso afeta todas as faixas etárias, né? Porém, há uma dúvida, umas peculiaridades na faixa etária um pouco mais avançada sobre esse sintoma, né?
0: E é normal, doutor Paulo, a dor de cabeça nos idosos?
4: O tema justamente foi sugestivo como uma pergunta para a gente começar já a desvendar um pouco de coisas, né? A cefaleia no idoso? Pode sim, né? Claro, e acontece com muita frequência, é uma queixa muito comum no consultório. O que a gente tem que diferenciar das dores de cabeça, se elas apareceram há pouco tempo, se são agudas ou se são crônicas, né? Ou se são muito recentes, né? E às vezes o idoso tem, né, desde sua infância, sofre de enxaquecas e outros problemas já relacionado ao problema da cabeça mesmo em si, e que já tem dores de cabeça crônicas, já conhece sua patologia, já foi identificado e tudo mais. O mais comum são as enxaquecas, tem as cefaleias, tem os tipos de enxaqueca que o neurologista classifica, tudo mais. Esses já tem definidos, né? O que eu queria focar um pouco mais aqui nesse debate é o aparecimento da cefaleia na faixa etária avançada, é aquele que nunca teve e apareceu. É muito ligado à hipertensão arterial. Todo mundo acha, minha cabeça é doente, será que minha pressão está alta? De fato, não, isso está errado. Uma das primeiras coisas que a gente tem que verificar, de fato, é a dor de cabeça pode estar relacionada à pressão arterial, né? Costuma ser mais comum quando está relacionada à pressão arterial. O paciente já teve várias vezes essa cefaleia, né? Essa dor de cabeça relacionada à pressão arterial. E ele já conhece um pouquinho, é uma dor mais da nuca, ela é um pouco mais característica. Não é em todo mundo, mas é mais um pouco característica. Mais de 80% é uma dor mais da nuca, tensional, né? Às vezes é latejante, lateralizado, né? E está relacionada à pressão arterial. Só que no idoso a gente tem que tomar muito cuidado, né? Há muitas patologias que podem levar dor de cabeça. Então, a minha maior preocupação aqui é alertar as dores de cabeça súbitas. Nunca tive dor de cabeça e comecei a ter. Isso não é normal. Isso não está dentro do envelhecimento biológico, que tanto eu falo aqui do idoso. Então, idoso, Nunca sofreu de dores de cabeça, ou é raro ter dores de cabeça. Começou com dores de cabeça recorrentes, dores de cabeça estranhas que nunca tinha sentido antes. Porque estranhas é modo de dizer de vários princípios. É o local, né? Um local que ele nunca sentiu antes. Às vezes é hemicraniano, que a gente fala, só um lado da cabeça. Ou às vezes uma dor latejante, ou uma dor em facada, uma dor em aperto, né? Às vezes uma dor que vem associada à fotofobia, associado à fotofobia que a gente fala, à luz, né? Forte. Ou a fono mesmo, o som alto e tudo mais, né? Isso tudo sabe nos diferenciar, né? Principalmente ainda quando o paciente fala que nunca sentiu uma dor de cabeça, sente uma dor de cabeça, a gente fala lancinante. O que é essa dor de cabeça lancinante? Uma dor de cabeça insuportável, uma dor de, que a gente fala, classifica o paciente. Me classifica sua dor de 0 a 10, qual que é? Ele fala 10. Uma dor de cabeça muito forte, né? Uma dor muito forte. Essas não preocupam mais ainda, né? Essas dores súbitas. E se vier associado ainda, além desses tipos de dores de cabeça associados a dormências pelo corpo, hemiparesias pelo corpo, né? Às vezes até dormência em face. Tem gente que até chega a afetar o nervo trigêmeo e tudo mais, e ter até hemiparesia facial, né? Então, assim, aí vários diagnósticos que a gente deve pensar, que a gente tem que descartar, porque tem algumas coisas aí que podem estar envolvidas, que podem ser bastante grave.
2: O sono pode provocar a noite mal dormida, pode gerar dor de cabeça?
4: Acho que, Márcio, foi muito pontual, acho que o segundo deve ser o caso, né? O primeiro deve ser as pressões arteriais, é a primeira coisa que a gente vai avaliar mesmo o paciente. Qualidade do sono, com certeza, tanto jovem quanto idoso, principalmente idoso, né? Idoso ainda mais associado à confusão mental, esquecimento, dor de cabeça. Tem muito comum daquele que você vai investigar, ele não consegue dormir bem, né? Ou não tá dormindo, ou não consegue dormir bem, um sono reparador. Só que a gente tem que diferenciar das patologias mais perigosas, né? Por isso que eu falei aqui, como que é essa dor de cabeça e tudo mais. Pode idoso desenvolver uma enxaqueca, que é mais comum desenvolver na faixa etária mais jovem? Pode aparecer e ter uma enxaqueca, diagnóstico, e dali pra frente sofrer de enxaqueca, né? Pode ser essa dor de cabeça relacionada a uma pressão arterial que não tinha antes, a gente tem que começar a tratar, que é comum? Pode, a gente tem que tratar, né? Pode ser uma falta de sono? Pode. Pode ser um período de ansiedade, um período de estresse. Às vezes o paciente foi sempre tranquilo, mas passou por um período muito difícil, familiar, perdas familiares, brigas familiares, problemas financeiros, problemas no trabalho, início de uma aposentadoria, que às vezes não estava tão preparado psicologicamente para aprender a viver de uma forma diferente, aquilo gera uma ansiedade e tudo mais. E a gente sempre trata a causa, não a consequência, né? Eu sempre falo isso. Então isso tudo entra na investigação da dor de cabeça, né? Agora essas dores de cabeça que vem acompanhado, que eu falei, há sintomas muito específicos, igual dor de cabeça lancinante, uma dor de cabeça que vem acompanhado de uma hemiparesia, uma hemiplegia do corpo, alguma coisa assim, ou um formigamento. Essas dores de cabeça nos preocupam um pouco mais, né? Porque essas dores de cabeça podem estar relacionadas a patologias um pouco mais de urgência, que não pode demandar muito pouco tempo sem investigar, e demanda às vezes de uma dessas graves, né? Então, assim, principais causas que eu digo, assim, que se for uma dor de cabeça que apareceu, procurar um médico logo pra gente poder investigar. Sintomas que são bastante característicos: a paciente começou com uma dor de cabeça e começou a ter tontura, começou a ter desequilíbrio, perda de perda, às vezes até que era da própria altura, né? E não perda de conseguir força muscular, às vezes, né? E é momentos, às vezes, não é o período inteiro, né? Então o paciente às vezes demora um pouquinho, reluta a procurar um médico e acaba que retarda um pouco o diagnóstico. Esse paciente, às vezes, vai merecer exames laboratoriais, com certeza. A gente sabe que hormônios, principalmente da tireoide e tudo mais, pode levar a esses quadros parecidos, né? Então, a gente tem que descartar essas causas orgânicas, mas as causas cerebrais que nos preocupam mais, né? Tem os tumores, né? Às vezes aparecem tumores, tanto benignos quanto malignos, né? Nem sempre o tumor cerebral, né, é uma coisa maligna que vai matar a pessoa. Mas temos tumores benignos que, às vezes, só pelo tamanho dele, ele comprime o cérebro ali e atrapalha, né? Existe a cisticercose, que a gente tanto falava que era antigamente, mas ainda a gente acha, ainda comum, da carne de porco crua que o pessoal comia e tudo mais, que aparecia nódulos na cabeça, né? Isso era muito comum e ainda a gente acha. Eles são calcificados e eles fazem como efeito acúmulo de massa dentro do cérebro, né? Por isso que é importante comer carne, principalmente carne de porco bem frita, principalmente bem assada, né? E principalmente se for de origem caipira e tudo mais, porque o risco tem ainda até hoje, é bem menor, mas ainda tem o risco de adquirir um problema desse. E assim, tem outras coisas, né? Tem que ver se o paciente tem fatores de risco, como já diabetes prévio, hipertensão arterial prévia e o estilo de vida, principalmente fumantes e tabagistas. Tem que tomar muita preocupação com esses pacientes. Que esses pacientes têm uma predisposição a formar aneurismas. Ele pode ter um aneurisma cerebral e começou a ter dor de cabeça. Tem que investigar, porque às vezes dá tempo de tratar e não, esse aneurisma não chegar a ficar roto e ter um problema maior, um sangramento, e pode levar até a óbito esse paciente, né? Então, assim, vários sintomas, esses sintomas, eles são variáveis em cada uma dessas doenças, né? Todos são dores de cabeça, mas cada uma tem umas suas particularidades, por isso que eu falei que tem vários tipos de dor de cabeça, que pro médico ele junta aquele, ele vai pensar numa mais específica, né? A maioria das vezes vai precisar de uma neuroimagem e tudo mais pra gente tentar fechar um diagnóstico, junto com exames laboratoriais e a história que a gente vai colher do paciente rico do estilo de vida dele. Então pode a dor de cabeça ser desde problemas simples, que a gente falou, fáceis de ser tratados, como um controle de visor hormonal, de um hormônio da tireoide, ou às vezes um controle normal de uma pressão arterial, que às vezes ele desenvolveu conforme a idade, né? Ou até uma diabetes, que pode levar também estados hiperglicêmicos, levar a tontura, às vezes até um pouquinho de dor de cabeça, coisas mais comuns, quando vem que a gente é preocupado dessas coisas mais raras, né? Então, se aparecer uma dor de cabeça que você não tinha antes, isso deve ser investigado. E dependendo da recorrência e dos sintomas de gravidade, quando ela começa a ser um pouco mais sistêmica, ela merece ter uma urgência maior. Essa dor lancinante que eu falei, primeira dor de cabeça, essa a gente orienta até o paciente ir diretamente ao pronto-socorro. Existe uma doença, né? Existe um sangramento intracraniano que a gente chama de HSA, que é muito comum acontecer no idoso. É um sangramento que acontece na cabeça, que é através das meninges da cabeça. Ele espalha sangue pelas meninges da cabeça. E a maioria das vezes dá para tratar, às vezes na urgência, né? Nem todo paciente vai a óbito e é uma dor insuportável. Aquela dor de cabeça que o paciente nunca sentiu antes na vida dele, começa uma dor empontada que limita ele mesmo e ele vai parar lá no pronto-socorro, né? Então essas dores de cabeça que o paciente nunca sentiu de forte intensidade, súbita e nunca sentiu na vida, esse paciente deve procurar emergência a qualquer momento, né? E o médico que tá lá tem que estar preparado para saber que aquilo ali pode ser uma coisa que não tá legal, né? Agora, quando são essas dores mais súbitas, pequenas, que vai aparecendo ao longo do tempo, não é que elas não merecem ser tratadas também com urgência pra gente descobrir o caso, mas não precisa procurar, às vezes, uma urgência, emergência. Dá tempo de marcar uma consulta com o médico, fazer uma investigação bem mais elaborada e tudo mais. Então, saber diferenciar esses problemas, né? Quando a pressão é muito alta, claro, sempre vai ter que procurar. A dor de cabeça é a origem de uma pressão alta, tem que procurar às vezes uma urgência, uma crise de pânico, ansiedade, tem que procurar urgência e emergência. Mas lembrar que a dor de cabeça, ela pode ser multifatorial. No idoso, ela está mais predisponente a aparecer por problemas às vezes mais sérios, como os tumores, igual eu falei, como às vezes aneurismas, que a gente preocupa bastante, como também às vezes até quadros de AVCs pequenos, AVCs hemorrágicos, né, que pode acontecer no idoso, que é mais comum acontecer e que merece muita atenção, porque o tratamento tem que ser rápido, não pode ser demorado.
2: Tem casos, doutor Paulo, em que a pessoa tem uma dor de cabeça mais leve, nenhuma é boa, né, sempre ela incomoda muito, mas aquela que a pessoa toma uma dipirona e passa, no outro dia dói de novo, ela toma de novo, passa. Como lidar com isso?
4: Uma vez ou outra, ter uma cefaleia, uma dor de cabeça tranquila, que passa com uma analgesinha simples, a gente orienta, isso aí não precisa preocupar. Ah, tive uma dor de cabeça hoje, depois de 6, 7 meses tive uma outra. Agora, se tiver toda semana, três vezes na semana, nem fazer todo dia, mas 2, 3 vezes, uma vez na semana que seja, que nunca teve e começou a ter recorrente, isso merece ser investigado. Porque nós falamos do programa, acho que semana passada, se não me engano, sobre desidratação. Nessa época do calor, até a desidratação pode levar a dor de cabeça, né? Você pode ter uma cefaleia por desidratação. Então, tantas coisas podem levar a cefaleia simples, coisas simples, ao início de um resfriado comum, né? Às vezes o paciente pode ter uma cefaleia, uma dor de cabeça normal, que passa com uma analgesia simples, com uma dipirona simples, né? Não é uma dor de cabeça que vem acompanhado com uma perda de força no braço direito, entendeu? É uma dor de cabeça leve, que pode estar associada a sintomas ou não, que que passa com analgesia simples e que depois ele não tem outro episódio desse. Esses casos, sim. Agora, pacientes que já são fumantes, tabagistas, com uma dor de cabeça intensa, recorrente, que não tinha antes, começou de uma forma súbita, talvez seja o sinal já de uma doença um pouquinho avançada que às vezes ainda dá para tratar. Só que se postergar esse tipo de paciente de uma, duas, três semanas até um mês, dois, três meses, o prognóstico é completamente diferente. Então o alerta é esse. Se teve uma dor de cabeça que nunca sentiu antes, muito estranha, não postergue, procure uma urgência, corre, porque já está passando a hora, porque ele já está mostrando um sintoma de alarme muito grave. E essas doenças que eu falei que pode acontecer na faixa etária mais do idoso, são doenças evolutivas muito rápidas, que a gente tem que agir rápido, diferente num paciente jovem que sofre de uma enxaqueca, vai e tudo mais. Pode ser uma dor de cabeça simples, mas tem que diferenciar da simples, igual eu falei. Pode ser uma hipertensão arterial, pode ser uma noite de sono mal, um período que ele vem dormindo mal de sono e pode estar fazendo essas dores. Pode, mas a gente tem que saber fazer esse diagnóstico diferencial para a gente não perder tempo, né? De talvez uma doença dessa grave que a gente poderia tratar e mudar o prognóstico de vida do paciente, que é o nosso intuito aqui: mudar o estilo de vida, melhorar a qualidade de vida e dar dignidade humana a todos os nossos pacientes.
2: Muito bem. 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
2: Obrigado, Dr. Paulo. Até quinta-feira que vem.
4: Obrigado a vocês todos. Um bom restinho de semana para todo mundo aí.
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12: 11:37, a hora certa. 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O Vaguinho vai realizar o jogo Master masculino e feminino em prova ao Vaguinho. É um jogo beneficente, vai ser no dia 20, então neste domingo, dia 20, 8:30, lá no Clube de Campo Sol Nascente. E vai ter também o almoço que vai ser servido no local. Quem quiser buscar a galinhada, pode pedir o zap do Vaguinho aqui para reservar, que vai ter, né? O pessoal pode garantir a galinhada, R$20, né, gente? R$20, muito barato aí, você garante o almoção de domingo e ainda ajuda o Vaguinho, que está precisando aí, né? Ele está precisando da sua colaboração, né? Ele teve aí um problema de saúde e os amigos juntaram aí para fazer essa campanha para o Vaguinho. Então, Então, e vai lá ver o jogo, domingo, 8h30 da manhã, lá no Clube de Campo Sol Nascente. Ele também está aceitando ajuda via Pix. O CPF, né, que é o 398-470-93822, Vagnaldo Aparecido, para você dar aí a sua contribuição.
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12: Ele também é muito conhecido como...
0: Mirosmar.
12: 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E o Gu?
0: O Gugu, Gustavo Lima, arrasou no Barretão. Vai estar lá também, sábado.
12: 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Ele tá sem chapéu aqui na propaganda do cartaz. É que quando ele coloca chapéu, eu coloco chapéu, o pessoal confunde. Fala, ô Gustavo Lima. Acho que é por causa da barba, né?
0: Ah, confunde você?
12: É.
0: Ah,
12: acho que é por causa da barba.
0: Parecidíssimo, Márcio.
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12: né?
0: Branco do zóio.
12: Tem que colocar a barba na cara inteira, assim, até emendar no cabelo, né?
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12: 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Vou mandar os parabéns aqui pro Edmilson Miquim, tá fazendo aniversário hoje. Parabéns, Edmilson Miquim.
0: Aline também, parabéns. Maria Juliana, também aniversariante de hoje, no nosso programa Show da Manhã. 90,3.

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5: Previsão do tempo.
6: E o clima tempo tá mostrando aí hoje, amanheceu com a mínima de 16, máxima de 35. Dia de sol com aumento de nuvens a partir da tarde, não tem previsão de chuva. E para os próximos dias aí, final de semana, amanhã, sexta-feira, sol com algumas nuvens, não chove. E a mínima 19, a máxima 36. E para o sábado, final de semana, aí não tem previsão de chuva.
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6: Cuidar dos animais também é um ato de amor. A campanha de vacinação antirrábica animal 2026 foi um sucesso em Itapajipe. Ao todo, 3.019 animais foram vacinados nas zonas rurais e urbana, sendo 2.410 cães e 609 gatos. A vacinação ela é fundamental para proteger os animais e toda a comunidade contra a raiva, uma doença grave que também pode atingir os seres humanos. A Prefeitura de Itapajipe agradece aos profissionais envolvidos e a todos os tutores que participaram aí dessa importante ação.
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6: E vai dar início na segunda-feira, dia 21 do 9, um mutirão de limpeza aí. Segunda-feira vai estar no Lajeado e no Jardim Castro. Na terça-feira, no dia 22, vai estar no centro, bairro Maria Aparecida de Assis, o residencial Lago Castro, Jardim América, Jardim Menezes, no bairro Olinda e Jerônimo Francisco da Costa 1 e 2. Dando continuidade, na quarta-feira, dia 23, vai estar no bairro Quirino Menezes, no Barbosa, no residencial Sebastião Soares, Jardim das Palmeiras 1 e o Jardim das Palmeiras, bairro Soares, residencial Barbosa Soares, Jardim Trivelato, também no Afifa, no Jardim Costa e no Jardim Costa 1. Dando continuidade aí, no dia 24/9, na quinta-feira, vai estar o mutirão na Vila Coqueiro. E dia 25, sexta-feira, vai finalizar ali na Serra da Moeda. Faça a sua parte, aproveite para deixar seu quintal limpo, organizado e também livre dos criadores do mosquito da dengue.
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7: Ontem, com muito pesar, nós tivemos o dissabor de ter que noticiar esta trágica informação do falecimento do amigo Pescoção. Ontem, por volta das 4:30 PM, ele foi atropelado na BR-153, próximo a São José do Rio Preto, ali próximo do zoológico, né, na saída para Itapajipe. E ele, né, durante toda a vida aí fez esse serviço de bate-volta de Itapajipe a Rio Preto, na segunda, na quarta e na sexta. E ontem, quando retornava para Itapajipe, naquela baixada que tem ali próximo ao zoológico, de acordo com as informações que nós obtivemos, ele parou, né, o seu veículo, né, no acostamento para ajudar um outro condutor de um caminhão que seguia à frente, e deste caminhão caíram alguns tambores na pista. Esses tambores ofereciam ali risco de acidentes. Então ele parou o carro e foi atravessando a rodovia ali para retirar esses tambores da faixa de rolamento. E ele não percebeu, né? Vinha um veículo conduzido por uma mulher e o atropelou. A mulher não chegou a sofrer ferimentos, mas de acordo com os relatos estava em desespero no local após o fato. Algumas pessoas, inclusive de Itapajipe, né, passaram pelo local e pararam, né, e reconheceram ali que a vítima do atropelamento tratava-se do Pescoção, Nilson Dias Percussor, o popular Pescoção, que faz esse transporte, né, de pessoas e também fretes para São José do Rio Preto, vida toda, né? Desde quando eu conheço o Pescoção, eu mudei para cá tem 20 anos, né, ele já prestava esse tipo de serviço, né? Além do famoso quebra-galho, a mercearia lá no condomínio Pousada das Garças, onde ele estava sempre sorridente ali, servindo bem todo mundo, em todos os finais de semana e feriados, né? Todos os condôminos ali ontem estavam bastante consternados com esta trágica notícia que ocorreu ontem à tarde. Nós acabamos de ter informações aqui a respeito do velório e do sepultamento. A expectativa, né, a previsão de chegada do corpo após liberação e preparo é por volta das 5 PM de hoje. Então, o acidente foi ontem à tarde, né, e aí vai para IML, em São José do Rio Preto, até que libera para o serviço funerário. Então vai muito tempo, né? Isso também é sempre muito desgastante para a família, né, essa espera. Mas já tivemos aqui informação dos familiares, vai ser por volta de 5 PM. Pode ser que atrase um pouquinho, mas por volta aí de 5 PM já deve estar o corpo no velório municipal para ser velado. E o sepultamento está marcado para as 22 PM no cemitério municipal. Então o velório deve começar a partir das 5 PM e o sepultamento às 22 PM no cemitério local. Aos amigos e familiares do Pescoção, Nilson Dias Percussor, o nosso profundo sentimento de pesar. A prefeitura de Itapajipe também, né, chegou a publicar uma nota de pesar pelo falecimento do Pescoção em homenagem póstuma. É o Nilson Dias Percussor, esse grande amigo, né, homem trabalhador, sempre servindo, né, as pessoas através do seu trabalho. Ontem sofreu essa tragédia, essa fatalidade. De acordo aí com o que nos foi informado, né, ele parou na rodovia para tirar esses tambores que tinham caído de outro caminhão para evitar acidentes. E acabou sendo atropelado e vindo a óbito no local. Mais uma vez aí, externamos aqui os nossos profundos sentimentos de pesar a Dona Eunísia, a GG, o Nil, Nilan, toda a família, né, todos os amigos, né, o Carlos Henrique, todos aí, não vamos citar mais nomes, né, mas toda a família, todos os amigos, todos os condôminos lá do Pousada das Garças, o nosso sentimento de pesar que compartilhamos com vocês nesse momento de dor e de luto. Só Deus para enviar o seu Espírito Consolador, como foi prometido por nosso Senhor Jesus Cristo, para amenizar um pouco o sofrimento de todos os familiares por esta perca trágica ocorrida na tarde de ontem, lá na saída de São José do Rio Preto.
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7: Faltando 4 minutos aqui para o meio-dia, daqui a pouquinho nós teremos o horário eleitoral gratuito. Transmissão obrigatória, a gente entra em cadeia de rádio aqui com a Rádio Inconfidência da cidade de Belo Horizonte. Amanhã estaremos de volta aqui com o Jornal da Ita News. Finalizamos aqui com o destaque do esporte.
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7: Tivemos Copa do Brasil, Copa Sul-Americana e Libertadores da América, com jogos decisivos acontecendo ontem pela Sul-Americana. O Santos foi eliminado nos pênaltis, depois de uma heróica vitória do Galo aí por 4-2, igualou o placar do jogo de ida, foi para os pênaltis. Nos pênaltis, 3-1 para o Galo, e o santista bravo aí com o Gabigol, hein? O São Paulo já tinha sido eliminado na terça-feira, o Vasco eliminou o Santa Fé, agora falta hoje o jogo do Cienciano contra o Torque, para saber quem vai enfrentar o Galo, né? Porque a Vasco e Boca já é uma semifinal confirmada. Libertadores da América.

0: Bora lá, né, Cláudia? Boa tarde.
1: Boa tarde, Márcio. Boa tarde, ouvintes. Amanhã estou de volta às 8 horas com o Show da Manhã.
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28: Muito boa tarde para você, ouvinte em Confidência. O destaque é BR-040, reta do Califórnia com um trânsito intenso no sentido Belo Horizonte. Lentidão desde o Vila Paris até o acesso ao anel rodoviário. Motorista no Jardim Bandeirantes, opção de desvio, passando pela via teleférico e via expressa, compensa. No sentido inverso, BR-040 com um trânsito livre no caminho para Sete Lagoas e Esmeraldas. 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Iago Proença, para a Rádio Inconfidência.
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Muito boa tarde, querido ouvinte. Estamos chegando com o programa Boas Novas aqui da Primeira Igreja Presbiteriana de Itapajipe. Juntos, louvando e glorificando e exaltando o nome do Senhor Jesus. Nosso Deus é maravilhoso, nosso Deus é generoso para comigo, para com você. Nosso Deus vai guiando a nossa vida, nosso Deus vai nos protegendo e nos sustentando a cada dia, a cada instante. Nós vamos desfrutando da bondade do Senhor, nós vamos servindo ao nosso Deus, vamos caminhando na bondade do Senhor para a honra e glória do seu nome. E o programa Boas Novas tem o único propósito de levar até você a mensagem do Senhor Jesus. Essa mensagem maravilhosa, essa mensagem que fala ao nosso coração a cada dia. E a primeira canção do programa de hoje é com Daniel e Samuel, Você é Especial.

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3: Muito bem, já são 12 horas 41 minutos. O programa Boas Novas, nesta tarde de quinta-feira. O programa começando nesta semana, no período eleitoral, ao meio-dia e meia, indo até 1h30 da tarde, às 13 horas e 30 minutos, aqui pela Rádio Itanews 90.3, juntos adorando ao nosso Deus, agradecendo ao Senhor por sua bondade, o seu cuidado para conosco. Quem está na audiência, a nossa irmã Rosa, juntamente com Israel, ouvindo o programa Boas Novas, e quer ouvir para o relevo espiritual, hein? O Homem Rico. Vamos ouvir essa canção com Gerson Rufino.

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1: São 12 horas 44 minutos. O programa Boas Novas, aqui da Primeira Igreja Presbiteriana de Itapajipe. Queremos convidar você para logo mais às 19 horas e 30 minutos, sala de oração, estudo bíblico, tempo precioso para buscarmos a Deus em oração, em espírito, em verdade, louvar e glorificar o nome do Senhor Jesus. Eu e você podemos ter esse tempo de adoração ao nosso Deus, de exaltação ao Senhor Jesus. E também no próximo domingo, 9 horas da manhã, Escola Bíblica Dominical, e às 19 horas, culto em adoração ao nosso Deus. Quem está na audiência? A nossa irmã Elza e o Zé, né, nos ouvindo pela internet. Deus abençoe os queridos, que sempre nos dá alegria aí com a sua audiência. E quer ouvir para o seu relevo espiritual e vai aí para os irmãos Castelo Forte.

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1: Que vai ao ar de segunda a sexta-feira, das 12 horas e 30 minutos ao meio-dia e meia, até às 13 horas e 30 minutos neste período eleitoral. E contar com a sua audiência, para nós é motivo de alegria, de louvor e adoração ao nosso Deus. Nosso Deus se alegra muito em saber que você está sempre ouvindo o programa Boas Novas, ouvindo a palavra de Deus para a sua edificação espiritual. Nosso único objetivo é levar até você a palavra do Senhor. Nós podemos experimentar a presença verdadeira de Deus a cada vez que ouvimos a sua palavra, que meditamos na mesma, também através de cada cântico de oração, tempo de comunhão com o Senhor. O programa Boas Novas convida você também a participar da Primeira Igreja Presbiteriana de Itapajipe, aqui na Rua 12 com a 15, número 555, aqui bem no centro de Itapajipe. E a próxima canção, Porque Ele Vive, Vitor Quevedo.

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4: Já são 12 horas 58 minutos. O programa Boas Novas. E quem está na audiência é o Paulo Tapeceiro. Muito boa tarde, Paulo. Muito obrigado pela sua audiência, participação aqui no nosso programa. E quer ouvir para o seu relevo espiritual, Gerson Rufino, Grão de Areia.

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1: Muito bem, já são 13 horas, 3 minutos. 1 hora e 3 minutos. Louvado seja o nome do Senhor Jesus, porque o cuidado do Senhor é constante para com a minha vida, para com a sua vida, e juntos adorando ao nosso Deus, glorificando e exaltando o nome do Senhor Jesus, e nós podemos caminhar a cada dia na presença maravilhosa do nosso Deus. Eu e você podemos desfrutar da companhia do nosso Deus. Quero convidar você, meu querido ouvinte, a leitura dos Salmos, o Salmo de número 4. Salmos, o Salmo de número 4, que diz o seguinte: responde-me quando clamo.

Ó Deus da minha justiça, na angústia me tens aliviado. Tem misericórdia de mim e ouve a minha oração. Ó homens, até quando tornareis a minha glória em vexame e amareis a vaidade e buscareis a mentira? Sabei, porém, que o Senhor distingue para si o piedoso. O Senhor me ouve quando eu clamo por ele. Irai-vos e não pequeis. Consultai no travesseiro o coração e sossegai. Oferecei sacrifício de justiça e confiai no Senhor. Há muitos que dizem: quem nos dará a conhecer o bem? Senhor, levanta sobre nós a luz do teu rosto. Mais alegria me pusestes no coração do que a alegria deles, quando lhes há fartura de cereal e de vinho. Em paz me deito e logo pego no sono, porque, Senhor, só tu me fazes repousar seguro. Você já ficou indignado? Uma situação familiar, uma situação particular, profissional, econômica, política. Não importa a origem, todos nós já sentimos isto, não é verdade? O que é exatamente essa indignação que nos consome? Há um alívio que chega antes mesmo de um problema ser resolvido. É disso que o salmista fala já na primeira linha do salmo: na angústia me tens aliviado. Ele está falando que ele está agradecendo a Deus, lembrando dos livramentos que Deus já lhe concedeu no passado. Davi está olhando agora para o passado e dizendo: o Senhor já me deu alívio em muitos momentos de angústia. Não saber lidar com a indignação é um problema muito sério. De um lado, ela nos leva a conflitos. Descontamos a nossa indignação em quem não merece. E depois vem a culpa. Porque quando tratamos mal alguém por causa de que sentimos, não demora muito a estarmos com o sentimento de culpa. De outro lado, a indignação que se acumula sem escape adoece o corpo. Dores, cansaço excessivo, doenças que nascem da alma antes de aparecerem na pele. Há quem perca, sim, até a alegria de viver. Pessoas indignadas perdem o sono. Uns descontam na comida, comem em excesso, outros ficam sem comer. Quantas pessoas perdem o controle emocional quando fica indignado com uma coisa? O Salmo 4 nasce exatamente nesse lugar. Um homem, Davi, segundo o coração de Deus, ele está sobre ataque. A sua honra está sendo arrastada pela lama por homens perversos que ele mesmo nomeia. E no meio disso, especialmente em dias que nos provocam no limite, talvez nos provocam tirando-nos a alegria, a paz, o sentimento de bem-estar. Talvez você esteja vivendo assim agora, hoje. E Davi aqui, ele não está fingindo que está tudo bem. Ele está realmente demonstrando que a vida está difícil. Homens que não temem a Deus, está falando mal do salmista. Homens que não temem a Deus, está atrapalhando a vida profissional do rei. Está criticando a forma de governo do rei. E o rei, ele é temente a Deus. Mas ele não finge que está tudo bem, ele relata o seu sofrimento, a sua dor, mas ele também não explode contra quem o acusa. Ele ora, ele confronta.
ele adora. E no final, ele dorme em paz. Como lidar com a indignação sem que ela nos destrua? Nem por dentro e nem por fora. A palavra de Deus mostra um caminho. Precisamos, sim, demonstrar o nosso sentimento de descontentamento, demonstrar que não estamos aprovando, demonstrar que estamos sendo prejudicados, demonstrar o que está sendo feito não é correto, não é bom, nem para nós, nem para a sociedade, nem para o reino de Deus. Há um clamor diante de Deus. Responde-me quando clamo a Deus da minha justiça. Note a ordem. Antes de pedir, o salmista já declara que Deus é o Deus da minha justiça. Não porque ele mesmo seja justo, mas porque é Deus quem garante e defende a sua causa. O seu pedido não depende do salmista aprovar nada a ninguém. Depende de colocar diante de Deus a sua vida. Algo ainda mais notável, a frase seguinte: na angústia me tens aliviado. O verbo está no passado. Não porque esta oração específica já tinha sido respondida no instante em que é pronunciada, mas porque Davi ora agora apoiado no histórico. Deus já aliviou antes e mais de uma vez. E agora eu tenho certeza que Deus continuará trazendo alívio à minha vida. Alívio significa alargar, dar espaço, trazer tranquilidade, paz à alma. Ninguém vive apertado. Se ficar apertado, sufocar, morre afogado, sem ar. Mas quando dá folga, a respiração fica melhor, tem como recompor. A angústia na metáfora é um lugar espreito. O alívio de Deus é espaço para respirar. Isso muda a forma como olhamos em meio à indignação. A nossa confiança para clamar agora nasce na fidelidade de que Deus já demonstrou antes e não é preciso esperar a raiva passar para então orar. É a própria indignação que deve nos levar direto a Deus, a orar, a clamar por alívio, clamar por dias melhores, diante de quem ataca a sua honra. O salmista se volta agora para os seus acusadores. Ó homens, até quando tornareis a minha glória em vexame e amareis a vaidade e buscareis a mentira? Davi, primeiro, ele fala com Deus: Senhor, o Senhor já me ajudou muito, e mais uma vez eu preciso do socorro do Senhor. E agora o salmista vira para aqueles que estão lhe causando males. Não é a glória de Deus que está em jogo aqui, mas é a honra do rei Davi, que é o salmista. A sua reputação está sendo manchada por mentiras, gente que está acusando injustamente. A indignação nesse ponto é uma reação legítima diante de uma injustiça real. Mas o salmista não fica só na queixa. Ele lembra de uma verdade que sustenta tudo o que vem depois. Sabei, porém, que o Senhor distingue para si o piedoso, o homem. Ó Senhor, me ouve quando eu clamo por ele. Você não precisa provar quem você é aos seus acusadores. Deus já sabe quem você é. Ao separar para si aquele que lhe pertence, esquecer isto tem um custo duplo.
ou você entra no jogo dos poderosos disputando poder e reputação nos termos deles, ou desanima tão profundamente, perde o prazer e alegria de viver. Não é a sua indignação que vai fazer você vender a sua alma. Quem se esquece de quem é, não demora muito, acaba sendo igual a todo mundo. Quem fica indignado começa a viver em murmuração, em ódio no coração, em tristeza, em raiva. Você pode perder uma discussão com quem te acusa e ainda vencer, porque Deus já separou você para si. Isso é sobre a base de um convite: irai-vos e não pequeis. Consultai no travesseiro o coração e sossegai. Oferecei sacrifícios de justiça e confiai no Senhor. Sentir indignação não é pecado, meu querido ouvinte. O próprio texto reconhece a ira como reação possível. O apóstolo Paulo, séculos depois, ele repete quase as mesmas palavras aos Efésios: irai-vos e não pequeis. Mas a indignação não é uma autorização para pecar. Não autoriza xingar, agredir ou pagar com a mesma moeda que recebemos. Antes de reagir por impulso, o salmista convida ao exame do coração, na quietude da noite, a adoração, levar a indignação para o altar, não para a vingança. Adorar é entrar na presença de Deus e contemplar a sua majestade. Os homens podem contender as suas atrocidades ao longo da história, mas o Senhor continua sentado no trono. Quando o coração se enche de indignação, o caminho é direto para o altar. A sua indignação nunca será autorização para pecar. Enquanto uns confrontam o salmista de fora, outros levantam a mesma pergunta ansiosa que atravessa qualquer geração: onde está o bem? Alegria do que está no celeiro cheio. Há muitos que dizem: quem nos dará a conhecer o bem? A pergunta ansiosa de quem busca segurança onde ela nunca esteve, nas coisas visíveis. E a resposta do salmista não é uma fórmula, mas uma súplica: Senhor, levanta sobre nós a luz do teu rosto. Um eco da antiga bênção sacerdotal. Pedir o rosto de Deus é pedir a sua presença favorável, não apenas a provisão material. E então vem o testemunho pessoal: mais alegria me pusestes no coração do que a alegria deles, quando lhes há fartura de cereal e de vinho. Muitas vezes os que nos indigna não é só a injustiça sofrida, mas é a sensação de quem faz o mal está se dando bem. De fora parece que eles estão vivendo bem, mas o salmo não diz que essa vida seja falsa. Apenas afirma que a alegria dada por Deus é maior do que qualquer fartura material: comida, bebida, veste, roupa, dinheiro. Note o sujeito da frase: foi Deus quem pôs essa alegria. Não é uma técnica de gratidão que o salmista praticou até conseguir sentir melhor. É um dom que ele recebeu. Não permita que a prosperidade dos outros determine a sua alegria. Ela nunca veio dos celeiros. A sua também não vai vir dos seus bens materiais. A gratidão é o ralo por onde escoa a indignação. A alegria do Senhor é a nossa força. Um celeiro cheio, né? Uma dispensa cheia, uma casa cheia,
Nunca deu ninguém alegria que Deus dá de graça. Há pessoas com muito dinheiro indignadas. Há pessoas com comida, com saúde, pessoas indignadas. O salmo termina onde toda indignação gostaria de terminar. Em paz me deito e logo pego no sono, porque, Senhor, só Tu me faz repousar seguro. Não é a técnica de relaxamento. É a certeza de quem guarda a sua vida, não é você mesmo. Tentando se acalmar à força, é Deus. Você pode dormir porque quem te guarda nunca dorme. Meu querido ouvinte, o caminho completo diante da indignação. Um Deus que já alivia antes mesmo de terminarmos de orar. Um Deus que nos separa para si e por isso não precisamos provar nada aos que nos acusam. É um Deus que dá alegria, mais paz do que qualquer riqueza poderia dar. Meu querido ouvinte, quero voltar à pergunta inicial. Como lidar com a indignação sem que ela nos destrua? A resposta não é uma técnica, é uma pessoa. No momento mais forte da sua indignação, diante da história, da sua vida, do mundo, o mais injusto, o mais violento, o mais mentiroso foi na cruz. E ele morreu ali. E ele morreu ali para que você tenha a vida eterna. Jesus Cristo, por meio de mentiras, por meio de ódio, por meio de perseguição, ele foi para a cruz. Por meio de perseguição, por meio de angústia, por meio de maldade, o profeta Daniel foi lançado na cova dos leões. Por meio de indignação, José foi lançado na cisterna por seus irmãos. Por causa de indignação, por revolta, José foi lançado na prisão. Nós podemos ser lançados a qualquer momento, a qualquer situação, injustamente, em situações deploráveis, em situações angustiantes. Mas José poderia ter morrido ali naquela cisterna, mas Deus fez que os mesmos que jogaram ele ali o tirasse e vendesse para os ismaelitas. Os mesmos que lançaram o José na cárcere, tirou ele de volta e colocou ele em posição de honra. Aqueles que lançaram o profeta Daniel no cárcere ali junto com os leões, foram os mesmos que tiraram ele para fora e foram comidos pelos próprios leões. Meu querido ouvinte, quantas histórias de pessoas que sofreram por causa da indignação de outras pessoas e receberam o livramento de Deus. Talvez você seja vítima de indignação, mas lembre-se que Deus é Senhor da sua história. E não submeta-se à sua indignação, porque também você pode ser vítima da sua própria indignação. Meu querido ouvinte, eu quero convidar você a não viver indignado. Quando você virem a realidade tão triste, tão sofrida, não faça justiça com as próprias mãos. Coloque diante de Deus, peça a Deus justiça e Ele dará. Ele cuidará da sua história, Ele cuidará do mundo, porque Ele é Criador e Ele tem sustentado este mundo. Se não fosse Deus, este mundo já teria se acabado, destruído por tanta maldade do homem, por tanta frieza do coração humano.
A palavra de Deus diz que quando o Filho do Homem voltar, achará fé na terra. Eu gostaria de parafrasear: será que quando Jesus voltar, achará amor sobre a terra? Nos corações que não creem, não terá. Mas nos corações que creem em Deus, achará. Eu e você não podemos viver com o coração do mundo, mas precisamos viver com o coração do nosso Deus, o coração que nos arregimenta para toda a vida e todos os dias da nossa caminhada.

0: Aleluia. Nada, nada impedirá aquilo que Deus tem que fazer na sua vida. Nada vai.
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5: Ó Deus eterno, abençoe a nossa vida, que possamos, ó Deus, pela tua sabedoria, analisar o que é certo, o que é errado, e aquilo, ó Deus, que for alegria, que nós possamos agradecer ao Senhor pelas coisas boas, por situações favoráveis, mas aquilo que estiver errado, ó Deus, traga o nosso coração um sentimento de realidade. Não aprovar o que é errado, mas que o nosso coração, ó Deus, possa continuar ainda confiando que o Senhor é o único que faz justiça. Que nós possamos demonstrar às pessoas de forma respeitosa, mostrando os seus erros, mostrando as suas fragilidades e mostrando que há um Deus que julga todas as coisas, há um Deus que governa todas as coisas e que Deus faz justiça por nós. Que nós demonstrar, ó Pai, que nós não fazemos justiça com as próprias mãos, nós confiamos no Senhor que faz todas as coisas retas, conforme a tua vontade. Abençoe o nosso querido ouvinte, dê um final de semana abençoado. É que eu oro em nome de Jesus, amém. Meu querido ouvinte, estamos chegando ao final do programa Boas Novas. Muito obrigado pela audiência. E amanhã, sexta-feira, estaremos com mais uma edição do programa Boas Novas. Deus abençoe. Fique na graça do Senhor.
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7: Nota de falecimento. 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

Estamos chegando, gente amiga! Muito boa tarde! Coisa boa é ter você aí do outro lado do radinho, curtindo ligadinhos na programação do Frequência Máxima, que tá começando a partir de agora, comigo Humberto Filho, e nós vamos juntos até as quatro. Eu espero que você esteja aí do outro lado do radinho, muito bem, sorrindo, e olha, com aquele bom humor que só você tem, tá bom? Deus abençoe a sua tarde de quinta-feira. Vamos juntos, porque olha, tem muita música bacana pra rolar pra vocês nesta tarde de hoje. A programação tá só começando e é claro, claro, a gente não pode deixar de agradecer a Deus por mais um dia e também agradecer a você por estar aí curtindo o

Aldair e Dona Sônia. Também curtindo a programação do Frequência lá na Fazenda São Mateus. A todos aqueles.

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Boa tarde, 1h59. 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

0: fechando esse primeiro bloco do Frequência Máxima nesta tarde de quinta-feira. Eu vou falar uma coisa pra vocês. Eu não sei se vocês têm a mesma percepção que a minha, mas esta semana tá passando voando. Não tá. Tivemos aí o sucesso do MC Leozinho, matando saudade. Ela só quer se beijar, ela só quer se beijar. Gabriel Elias fez esse som pra você. Ah, tivemos antes aqui a Ana Castela, da Zé da Roça, Bebê, Jorge e Matheus. Cinco regras. Preste atenção, hein? A gente vai dar uma pausa aqui rapidinho, tá? Mas daqui a pouquinho eu tô de volta com mais sucesso pra vocês.
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20: Brasil! É isso aí, estamos aqui de volta já com a programação do Frequência Máxima. nesta tarde gostosa, maravilhosa e abençoada hoje. Quinta-feira, véspera de sexta, hein? Que coisa boa! Boa mesmo é saber que você está aí do outro lado do radinho, curtindo ligadinho na programação do Frequência Máxima aqui pela Ita News FM, todas as tardes de segunda a sexta-feira a partir da 1h40. E por aqui a gente segue a programação antes do sucesso, antes de abrirmos mais um bloco, eu queria aqui mandar aquele abraço pra todo o pessoal que tá curtindo, que tá ligadinho na programação aqui do Frequência.

cidades Duas Fontes. A vocês também do Ribeirão do Boi, Serra da Moeda, Cachoeira. Olha o pessoal também lá do final da

Alô, Rodrigo Mariano. Pro Jorge. Todo o pessoal também na sintonia com frequência. Agora é hora de abrir mais um bloco, porque você sabe que no Frequência a música não para. Então, meu amigo, minha amiga, aumente o som, põe no 12, vem com

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0: Isso, Maroto!
1: Coisa linda, gente! A passeada!
2: Delícia.
1: Meu Deus, isso é bom demais, cara!
3: E 18, boa tarde.

vocês acabaram de curtir mais um flashback bacana demais na programação do Frequência Máxima Extreme More Than Words. Antes, a parceria da Brisa Star e dos Abaqueiros, Cena de Amor. Diego e Vitor Hugo também passaram por aqui juntamente com Sorriso Maroto, Cadarço. E DJ Cris Nobit com Luan Pereira, Juliette Chapelão, participação também da Ana Castela. É a programação do Frequência Máxima bombando no seu rádio, fazendo a festa. Já já eu tô de volta.

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19: Beleza, muito bem, estamos por aqui, já de volta com a programação do Frequência Máxima, tarde gostosa, bacana demais de quinta-feira. E olha, é sempre muito bom ter você.

seja na sua casa, no seu trabalho, às vezes você aí, ó, pilotando sua máquina, seu caminhão, seu busão, muito obrigado sempre pelo carinho. Pessoal nas comunidades rurais, também o nosso muito obrigado, receba aí o nosso forte abraço. Por falar em abraço, agora é hora, diz aí Tim Maia, é hora de mandar aquele abraço, aquele abraço. Aquele abraço pro meu amigo Eduardo Pintor e toda a sua equipe. Aos meus amigos da Bom

abraço pra todos vocês. Cola na minha! Vem comigo porque agora é hora de dar sequência na programação depois dos abraços mandados e claro, você recebendo aí do outro lado, é hora de curtirmos música. Sucesso! E aqui tem muito, hein? Vamos lá!

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tarde, 2h38.

0: banda bacana, é o Rock também pedindo passagem aqui no Frequência Máxima. The Cure, Boys Don't Cry. Bom, hein? Tivemos antes o piseiro dos Barões da Pisadinha, Unha de Gel. Victor Borges e Vinícius, Falta de Texto. Essa música tem a participação da dupla Paulo e Natan. Isso aí. Tivemos também Jorge Mateus, Contrato. Nessa tarde gostosa de quinta-feira, como é que você está? Tá tudo certo? Tá tudo bem? Tá tudo tranquilo? Beleza, que continue assim, tá bom? Bora fazer o seguinte, vamos dar uma parada rápida aqui e daqui a pouquinho Frequência Máxima tá de volta.
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12: Como diria o velho narrador de futebol Osmar Santos, rimba na chulipa e pimba na gorduchinha. Por aqui nós vamos seguindo com frequência máxima. Tarde gostosa, muito boa de quinta-feira. Muito obrigado pelo seu carinho, muito obrigado pela sua enorme audiência. Onde quer que você esteja. Bora, bora, porque o Frequência Máxima não para, é uma música atrás da outra. E olha aí, esse bloco tá recheado de sucesso, muita música boa pra você embalar aí a tarde de quinta-feira. Mas antes é hora de mandar aquele forte abraço, simbora lá! Alô, Cavadeira, toda sua turma, aquele abraço! Boa tarde pro Heitor e pro Raul! Com frequência máxima, pra todos os de reciclagem, pessoal do Gran River.

0: também da Constru Serve, aquele abraço. Oswaldo e Olávio da Renova Cores, aquele abraço. E agora é o seguinte, último bloco do Frequência Máxima e nós vamos aqui começando muito bem com essa daqui, ó. Aumenta o som aí, eu toco a música aqui.
1: Vamos lá em cima, seguindo a feliz.

0: Bora pra próxima, que é as
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Esse é o sucesso da Ana Carolina e a participação do seu Jorge. É isso aí. Essa música é bonita, hein? Esse é aqueles flashback que a gente gosta de ouvir. Tivemos ainda o pagode na voz do Ferrugem.

0: previsão de início do velório é para a partir das 17 horas e o sepultamento será às 22 horas no cemitério local. Lamentamos informar o falecimento de Nilson Dias, percussor popular Pescoção.
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3: 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Olha só, falei pra vocês que aqui era jogo rápido, hein? Vapt-vupt, nós já estamos aqui de volta com frequência máxima para darmos início a mais um bloco com muita música boa, muito sucesso chegando, pintando pra vocês. O pessoal gosta demais de flashback, todo bloco tem um flashback bacana pra gente relembrar e pra gente matar saudade. Esse bloco não vai ser diferente. Mas antes de darmos início aqui a este bloco, é hora de mandar. É hora de você receber aquele abraço. Aquele abraço pra dona Odete. Alô, Edstone Júnior, bagão. Eita, nós, toma gente boa, Elinho do Gesso.

Mídia, ouvindo o Tuca, aquele abraço. Simbora, bora, turma! Comigo aqui assim é jogo rápido, hein? Sem muito blá blá blá, sem muito lero lero, a gente segue com frequência máxima, fazendo a festa no seu rádio.

0: das músicas tema da Malhação. Quem aí se lembra da Malhação, hein? Rapaz, que coisa boa. Quanto tempo, hein? Aqui é assim, a gente gosta de matar saudade de verdade, viu? Tivemos ainda Shawn Mendes e Camila Cabello, Senhorita, Israel e Rodolfo, como que não toma uma nessa tarde de quinta-feira, meu amigo, minha amiga, não tem jeito, hein? Henrique e Diego com a participação da Simone e Simaria Raspão. Nós vamos dar uma paradinha básica agora, dar uma hidratada nas cordas vocais e daqui a pouquinho eu tô aqui de volta com mais músicas pra você.
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20, amiga, já estamos de volta com frequência máxima. E aí, tudo bem com vocês? Tudo certo? Tudo nota 10 aí por enquanto nesta tarde de quinta-feira? Espero que sim, hein? Tem gente que tá ralando, tem gente que está descansando, né? Com o pezão pra cima assim no sofá, arzinho condicionado ou ventilador, assistindo televisão. Bom demais, hein? Quem pode, pode! Quem não pode, se sacode, dá seus pulos, se vira nos 30.

Zima, aquele abraço! Abraços e mais abraços mandados. Agora é hora de música aqui no Frequência Máxima. O sucesso não para e a gente segue com mais um grande sucesso, abrindo mais um bloco pra você.

0: audiência máxima, também tem música romântica. Por que não? Totó! Ao meu over you. Ah, pra dar um susto no coração. Eita, haja emoção, hein? Isa, dona de mim, tivemos também Gustavo Lima, Perrengue. A primeira do nosso bloco ficou aí com o sucesso do Thiago Brava, Camisinha. Bora fazer o seguinte, turminha, daqui a pouquinho, depois dos comerciais, eu tô aqui de volta trazendo a última sequência desta tarde de quinta-feira, aqui do Frequência Máxima. Eu não demoro, é VaptVupt.
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0: E é isso aí, já estamos de volta com a programação do Frequência Máxima nesta tarde de quinta-feira. Prontinhos para darmos início então ao nosso último bloco, última sequência de músicas. E olha, tá caprichado esta última sequência, hein? É a última.

Ademar Sapateiro. Alô, Gessé. Gessé e toda a sua equipe. A dona Rosimar também. Pra todo o pessoal lá na oficina do Thiago e do Lucas, aquele abraço. Wagner,

Marquinho, Adriano e AD Júnior. Aquele abraço pra você também que tá aí do outro lado do radinho. Bora dar sequência na programação do Frequência? Então vem comigo, aumenta o som e vamos curtir agora o grande sucesso.

que eu tô falando. Mais forte, mano. Vamos lá!

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nossa cornetinha, anunciando o final de mais uma edição do Frequência Máxima nesta tarde gostosa demais de quinta-feira. Ai, ai, ai, vai ser bom assim pra lá, hein? Black or White, Michael Jackson, tivemos também DJ Guga, rave do brabo, e vai lá pra pagaceira, e eu vou ver sua tia e na discoteca. Marília Mendonça, nossa terna e saudosa rainha da sofrência, eu sei de cor, trai a véia com Luan Pereira, Wi-Fi, e a gente volta a se falar amanhã. Quero agradecer a você no fundo do meu coração, pelo carinho, pela audiência, onde quer que você esteja, seja na zona rural, seja no seu veículo, seja no seu trabalho, na sua casa, de boa, curtindo, ouvindo o radinho, muito obrigado pelo carinho, e bom, hein? Gente, um excelente restinho de tarde pra vocês e até amanhã, se Deus quiser. Beijo grande no fundo do seu coração. Aquele abraço. 4 e 1.

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15: Boa tarde, tarde boa, chegando com muita alegria nessa tarde maravilhosa, aí de quinta-feira, chegando com muita música boa pra você. 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

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Boa tarde! Boa tarde, papai, boa tarde, mamãe, boa tarde, tio, titia, vovó, vovô, boa tarde, família! Vamos chegando com muita alegria, vamos chegando com Ana Castela, olha onde eu tô. Fernando Sorocaba, já vai sabendo, Fidume Jeca, cortando as BR, Gino e Geno, a galera do chapéu. Boa tarde, tarde boa. Boa tarde pra você que tá aí do outro lado curtindo a nossa programação. É, tarde maravilhosa de quinta-feira.

0: Muito bem, muito bem. Vamos aí para um rápido intervalo. Já já a gente volta trazendo mais sucesso para você. Não saia da sintonia. Aquele abração a todos vocês que estão ligadinho. É, o pessoal que tá ligado. Aquele abraço. Já eu volto.
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21: 4:26.
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0: Ita News 4:27. Muito bem, boa tarde. 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Aquele abraço! E vamos lá então com mais sucesso pra vocês. Olha o modão que vem aí. É sucesso, eu toco pra você. Sucesso de Danilo e Davi, apaga, apaga, Henrique Juliano, não tô valendo nada, nem um centavo, João Bosco e Vinícius, deixaria tudo, Guilherme Santiago, meia noite meia, é sucesso, segura o modão.
1: Eu acho que você tem que mandar aquela mensagem.

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1: 4:31.

0: para o intervalo. Aquele intervalo maroto é rapidinho com Autoelétrica Mendonça Juninho. Bateria é Raptivupt.
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0: 4:47.
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1: 4 horas e 49 minutos. 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Trazendo para vocês mais modão: Zé Neto e Cristiano, Cadeira Cativa, Trio Parada Dura, Último Adeus, Christian Ralph, Telefone Mudo. Segura daí que eu vou tocando daqui.

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1: 8 minutinhos para 5 da tarde.

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0: Olha o intervalo, aquele intervalo maroto com Freitas Gás e Água Mineral. Já eu volto trazendo mais sucesso pra vocês. Aquele abraço a todo o pessoal das oficinas, estão sempre ligadinho conosco. Pessoal também do Marquinhos Supermercado. Ô, pessoal do Marquinhos Supermercado, aquele abraço. Grande abraço também a todo o pessoal lá na cidade de Campina Verde, São Francisco de Sales também tá ligadinho conosco. 90,3.
1: Nota de falecimento. A família de Nilson Dias, percussor, popular Pescoção, lamenta informar o seu falecimento e convida parentes e amigos para seu velório e sepultamento. A previsão de início do velório é para a partir das 17 horas e o sepultamento será às 22 horas no cemitério local. Lamentamos informar o falecimento de Nilson Dias, percussor, popular Pescoção.
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9: Eita, trembão, vamos entrar na nossa segunda hora dessa tarde maravilhosa. 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Aquele abraço a todos os pedreiros, a todo o pessoal da construção civil, Joaquim Manuel, Som de Cristal, Ana Castela, nosso quadro Luiz Henrique, Não Existe Mulher Feia, Matheus e Cauã, Ilusão de Ótica. É isso daí, vamos lá então, é modão!

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1: 5:11.

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0: Nossa Senhora. Aninha, muito obrigado, viu?
1: Vamos aí para um rápido intervalo com a Casa do Construtor. É VaptVupt. Já eu volto com mais sucesso para vocês. Um grande abraço a todo o pessoal das fazendas. Pessoal que está tirando o leite da tarde, aquele abraço. Alô, meu amigo Adriano, lá na Agropecuária 3J. Pessoal também da 3J. Silagem de abacaxi e milho, um grande abraço aí pra vocês. Alô, Barrilinho, um grande abraço pra você e toda a família, sempre ligadinho na nossa programação.
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1: 5 horas e 29 minutos na Itanews. Muito bem, muito bem. 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Vamos chegando com muita música boa nessa segunda hora de hoje, nesse bloco recheado aí de muita música boa pra você. O que vem aí, Formigão, Breno e Matheus, Descer pra Brecer, Ronaldo Filho e Araguaia, Desatino, Roberta Miranda, Majestade, o Sábia, é modão, é um atrás do outro.

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1: 5:32.

0: intervalo, com a Costa Grela Engenharia, Construtora e Loteamento. A gente vai para o intervalo e volta rapidinho. Alô, pessoal do Alô Brasil, tá ligadinho conosco? Aquele abraço.
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5:45. 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Oh, aqui tá tudo bem, né? Jean Giovanni, Escravo do Amor.

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1: 10 minutos para 6 da tarde.

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1: Ita News, 7 minutos para 6 da tarde.

0: 6 da tarde.
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1: Eu vou ir para um rápido intervalo, já já eu volto trazendo mais sucesso para vocês em nome da conveniência Diniz do Roberval. Já voltamos.
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3: Atenção para o toque de 5 segundos. Começa agora. Momento de oração. É momento de paz com a oração para abençoar a sua vida e sua família.

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15: 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Rei da pesca do Joelinho, trazendo o Chico Rei Paraná. Um degrau na escada, Mato Grosso e Matias, de igual para igual. É sucesso! É para você, o pessoal aí das oficinas, né? Que estão ligadinho conosco aí. Um grande abraço. Ô, pessoal das oficinas aí, aquele abraço a todos vocês. Já, modão para você, Chico Rei Paraná.

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1: 6 horas e 16 minutos.

0: É aquele intervalo rapidinho com o rei da pesca do nosso amigo Joelinho. A gente vai e volta. Num pessoal, um grande abraço a todo o pessoal da Barranca do Rio, tá sempre ligadinho do lado de Minas e do lado de São Paulo. Aquele abraço! Grande abraço também a todo o pessoal lá na cidade de Brasília, né? Ô, meu amigo Marquinho! Pessoal da Titânio também tá ligadinho conosco. Grande abraço aí a todos vocês, sempre ligado!
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28: 6:26. 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Trazendo pra vocês é modão, é sucesso. O que vem aí? Bruno e Marrone, Coração de Pedra, Trio Parada Dura, Aceita que Dói Menos, Zezé de Camargo Luciano, Sem Medo de Ser Feliz. É sucesso, segura o modão.

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0: Olha o intervalo, aquele intervalo nessa noite maravilhosa de quinta-feira. Quinto, bebê, tá beirando, tá cheirando final de semana. Oh, meu Deus do céu, tá chegando.
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6h47. Muito bem, muito bem. Chegando com o nosso último bloco dessa noite maravilhosa de quinta-feira. Chegando no finalzinho do programa Pedra 90, segunda edição. Voltaremos amanhã, se Deus nos permitir, no programa Pedra 90, primeira edição, às 6 da manhã, né? Às 6 da manhã estaremos juntinhos, se Deus nos permitir. Estaremos juntinhos aqui na Ita News FM. Freitas Gás e Água Mineral, Costa Agrária Engenharia, Construtor e Loteamento, Conveniência de Nis do Roberval, Rei da Pesca do Joelinho, é Lanchonete do Formigão Frango na Brasa aos domingos. Vamos encerrando com o nosso último bloco com Lourenço e Lorival. Meu Reino Encantado, Edson Hudson, Chico Mineiro, Estrada da Vida, Almir Sater, A Saudade é uma Estrada Longa, Guilherme Santiago, Sublime, Sublime Renúncia. Tchau, fui! Grande abraço a todos vocês, que Deus abençoe essa noite maravilhosa de cada um de vocês.

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1: Itanews 5 para 7.

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2: Olá, boa noite.
1: Boa noite para você que nos acompanha em todo o país.
2: Quinta-feira, 17 de setembro de 2026.
1: Vamos aos destaques do dia.
2: Ação contra o comércio de celulares irregulares.
1: Operação Última Chamada tem como alvo cerca de 200 estabelecimentos comerciais em 15 estados. Luana Karen.
3: 50 inquéritos policiais foram instaurados. Também foram realizadas prisões em flagrante e 635 aparelhos celulares foram recuperados.
2: Semana Nacional de Trânsito traz como tema desacelere, seu bem maior é a vida.
1: E especialistas discutem como a ciência pode atuar a serviço da vida nas ruas brasileiras. Cleide Lopes.
4: O objetivo é transformar conhecimento científico em prevenção.
2: ECA Digital completa um ano.
1: Estatuto trouxe novas regras para que as plataformas digitais garantam a proteção de crianças e adolescentes na internet.
2: Os principais avanços são destacados em entrevistas por Iagê Miola, diretor da Agência Nacional de Proteção de Dados.
5: Uma mensagem central dessa legislação para as plataformas digitais que, a partir de agora, elas têm um dever de atuar preventivamente para evitar que danos e riscos para crianças e adolescentes sejam consumados.
1: Hoje, na apresentação da Voz do Brasil, eu, Mariana Jungmann, Inaz e Brum.
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1: Uma operação em 15 estados para desarticular o comércio de celulares roubados.
2: Numa primeira fase, foram enviadas notificações a pessoas que compraram aparelhos com notificação de roubo no programa Celular Seguro.
1: Com base nessas informações, foi montada a Operação Última Chamada, com foco nos comerciantes que estavam vendendo esses aparelhos.
3: Pelo menos 200 estabelecimentos comerciais localizados em 15 estados foram alvo da segunda fase da Operação Última Chamada, voltada ao enfrentamento de irregularidades relacionadas à venda de aparelhos celulares. O ministro da Justiça e Segurança Pública, Wellington César Lima e Silva, destacou que a operação pretende quebrar a cadeia que envolve o roubo e o furto de celulares.
6: A única forma de combatermos o crime organizado, bem como outras modalidades de criminalidade comum, é exatamente através dessa atuação integrada de todos os órgãos.
3: Como resultado da ação desta quinta-feira, 50 inquéritos policiais foram instaurados. Também foram realizadas prisões em flagrante e 635 aparelhos celulares foram recuperados. Cerca de 280

0: de serviço, muitas vezes para esquentar o celular roubado. Às vezes, mesmo com aparência de novo, é importante que o cidadão, quando não seja de uma loja conhecida, verifique o e-mail para ver se aquilo lá não é produto de roubo.
1: Já a recomendação para os cidadãos que tiveram o celular roubado é que indiquem os dados do aparelho na plataforma Celular Seguro. Na internet, o site Celular Seguro pode ser acessado pela conta gov.br. Já o aplicativo está disponível para baixar de graça nas lojas de aplicativo para celulares. Reportagem Luana Karen.
2: E as Forças Integradas de Combate ao Crime Organizado, as FICOS, divulgaram os resultados da Operação Força Integrada 4, de combate ao tráfico de drogas e de armas, à lavagem de dinheiro e a organizações criminosas violentas.
3: Foram cumpridos em 20 estados 173 mandados de busca e apreensão, além de 137 prisões.
2: Também foram apreendidos 18 veículos avaliados em R$1,5 milhão, além de 7 armas de fogo, 49 munições, 11 quilos de cocaína e 90 quilos de maconha. Os bens bloqueados somam R$510 milhões.
3: As FICOS estão presentes em todo o país, com 41 unidades que promovem o compartilhamento de informações de inteligência e atuação integrada.
2: Oportunidade para empresas privadas ou públicas que estão com pendências na Receita Federal.
3: Até o dia 10 de novembro, elas poderão ajustar os pagamentos de PIS, PASEP e COFINS sem a incidência de juros de ofício.
4: A regularização é destinada a empresas privadas, órgãos públicos e entidades sem fins lucrativos, que pagam PIS, PASEP e COFINS. A iniciativa faz parte da ação de regularização de créditos da Receita Federal e busca o ajustamento espontâneo das obrigações tributárias. De acordo com a Receita, existem inconsistências que somam R$1,3 bilhão. Os avisos para regularização foram enviados pelos Correios e para a Caixa Postal do Contribuinte no portal ECAC, o Centro Virtual de Atendimento. Para fazer a regularização, não é preciso comparecer às unidades da Receita, nem enviar comprovação das retificações. O prazo para que esses contribuintes façam os pagamentos sem a incidência de juros de ofício vai até o dia 10 de novembro. Após essa data, a Receita Federal vai realizar novas verificações e os contribuintes que não efetuarem os pagamentos serão fiscalizados. Na última edição dessa ação, foram regularizados R$900 milhões. Thaísa Vitória para a Voz do Brasil.
2: Há um ano, o Brasil dava um passo importante para garantir os direitos das crianças e adolescentes. Era sancionado o ECA Digital.
3: Inspirado no Estatuto da Criança e do Adolescente de 1990, que foi um marco para a proteção dos pequenos, o ECA Digital trata das obrigações das plataformas com a segurança deles, também no ambiente virtual.
2: Mais cedo, eu conversei com o diretor da Agência Nacional de Proteção de Dados e a Gemiola sobre os avanços desse novo marco legal e as mudanças que estão sendo implementadas para uma navegação mais saudável nas mídias digitais. Acompanhe. Diretor, bem-vindo à Voz do Brasil para a gente falar desse marco que é a criação do ECA Digital, né? O que, que o senhor destaca como principais avanços trazidos por essa legislação ao longo desse período?
5: Tem uma mensagem central dessa legislação para as plataformas digitais, que é que a partir de agora elas têm um dever de atuar preventivamente para evitar que danos e riscos para crianças e adolescentes sejam consumados, para que eles aconteçam nas plataformas digitais. Então é um dever de agir de maneira preventiva e proativa. As plataformas têm que, desde a concepção do produto que oferecem para crianças e adolescentes, durante toda a operação desse produto, tem que tomar conta, né? Tem que tomar medidas para que esse produto seja muito seguro para crianças e adolescentes. Isso se concretiza em uma série de obrigações que essa legislação cria para as plataformas digitais no Brasil. Então, por exemplo, as plataformas com o ECA Digital passam a ter um dever de adotar medidas que evitem que crianças e adolescentes sejam expostas a conteúdos ou práticas que podem colocar em risco a sua integridade física, como práticas conhecidas de incentivo ao suicídio ou automutilação. É uma outra obrigação muito concreta que o ECA Digital traz é o dever das plataformas digitais de prevenirem que o uso da plataforma ou do serviço digital seja compulsivo, excessivo por crianças e adolescentes. Então há um dever aqui de mudar.

0: dar, né, incentivos que as plataformas às vezes fazem para um uso para as crianças e adolescentes ficarem conectadas excessivamente, né, de maneira, ou seja, são medidas para evitar o vício nas plataformas digitais. Um outro exemplo são obrigações das plataformas garantirem que crianças e adolescentes tenham contato apenas com conteúdos que sejam adequados à sua idade. E para mencionar um último exemplo aqui de uma obrigação das plataformas digitais criadas pelo ECA Digital, está a obrigação de que as plataformas ofereçam mecanismos de supervisão parental. O que significa isso? Ferramentas para que os pais, as mães, os responsáveis por crianças e adolescentes consigam acompanhar o uso das redes sociais e das plataformas em geral por crianças e adolescentes e fazer escolhas para que esse uso seja mais seguro para essa criança e para esse adolescente. Então, por exemplo, limitar, né, ferramentas que permitam ao pai ou à mãe limitar o contato da criança ou do adolescente com estranhos, ferramentas que permitam limitar o tempo de uso e assim por diante.
1: Grande parte dessas obrigações está ancorada na questão da aferição da idade, né? Para que essas políticas sejam implementadas, é preciso fazer a aferição da idade. E está correndo o prazo para as plataformas se adequarem a isso. O que que elas precisam fazer até o início do ano que vem?
0: Para cumprir uma obrigação que eu mencionei aqui, de garantir que crianças e adolescentes tenham contatos com conteúdos que são adequados à sua idade, a plataforma precisa saber se o usuário é ou não uma criança ou um adolescente. Então precisa aferir a idade deste usuário. E o ECA Digital dá uma mensagem muito clara, principalmente para aqueles conteúdos, produtos e serviços que são considerados proibidos para crianças e adolescentes do ponto de vista da lei brasileira. Então, o álcool, o tabaco, as bets, né, os serviços de aposta, os conteúdos pornográficos, isso é considerado pela lei brasileira proibido para menores de 18 anos. Então, o que o ECA Digital nesse caso faz é proibir aquela autodeclaração. Então, o ECA Digital diz, ó, não funciona mais simplesmente ter aquela mensagenzinha de dizer eu tenho mais de 18 anos e poder acessar. Tem que ter um mecanismo que funcione de maneira adequada e efetiva. O que a NPD fez quando o ECA Digital entrou em vigor em março desse ano foi estabelecer um cronograma para que as plataformas consigam se adequar a essa obrigação, porque ela é uma obrigação também tecnicamente complexa, né? Então a NPD já em março desse ano publicou uma série de orientações para as empresas dizendo, ó, o que a gente espera desses mecanismos que vão ser adotados, que vocês devem adotar para aferir idade, é que eles tenham algumas características, que eles sejam confiáveis, como diz a lei brasileira. O que que significa isso? Eles têm que ter acurácia, ou seja, eles têm que acertar a idade do usuário, né? Então eles têm que ter alguma confiabilidade de que eles vão analisar de maneira adequada qual é a idade daquele usuário. Outra característica que a NPD diz que é importante é eles têm que ter robustez. O que significa isso? Não pode ser fácil fraudar esse mecanismo, senão ele não vai ser efetivo. Então a gente viu alguns, sair na imprensa antes mesmo do ECA Digital entrar em vigor, exemplos de crianças ou adolescentes que simplesmente, por exemplo, no mecanismo de aferição de idade que faz o reconhecimento facial, pintam uma barba para se passar por uma pessoa adulta. Se o mecanismo de aferição de idade não consegue identificar que isso é uma fraude, isso é um mecanismo que ele não é confiável. E tem que ser mecanismo também, outra característica importante, que respeitem a privacidade, que protejam os dados dos usuários. Então a NPD começou orientando as plataformas sobre de que maneira elas devem adotar esses mecanismos. E o que a gente está fazendo desde março agora é detalhar esses requisitos técnicos para que as plataformas saibam exatamente o que que a NPD, que é o órgão regulador responsável por fiscalizar essa obrigação, espera das plataformas, e a NPD também já começou a fiscalizar. Então a gente já começou uma fiscalização, que a gente chama de monitoramento, que é para saber em que medida as empresas estão se adequando a essas obrigações. Quando o detalhamento técnico do que a NPD espera em relação a essa obrigação de aferição de idade estiver pronto, e a gente espera que isso aconteça nas próximas semanas, a NPD vai entrar numa nova fase, que é uma fase de fiscalização, aí eu diria a todo vapor. E daí todo mundo sabe o que se espera, todas as plataformas sabem o que se espera dos mecanismos de aferição de idade, e aí a NPD vai começar a cobrar integralmente o cumprimento dessa obrigação. A gente já está monitorando, ou seja, já estamos acompanhando quem está adotando e estamos em diálogo com quem ainda não adotou e tem que adotar esse mecanismo de verificação de idade para entender como é que essas empresas estão planejando cumprir a lei, já que conforme o cronograma que a NPD divulgou, a partir de janeiro do ano que vem haverá uma cobrança muito intensa de que esses mecanismos estejam plenamente em funcionamento no nosso país.
1: E tem um outro prazo vencendo hoje também, que é o dos relatórios de transparência que eles têm que apresentar, né? Quais são as informações que tem que estar nesses relatórios?
0: Perfeito. Esses relatórios de transparência são algo também muito importante, uma obrigação nova que o ECA Digital trouxe para as plataformas, e é uma obrigação muito relevante, eu diria, porque é a maneira pela qual o ECA Digital obriga as empresas a prestarem contas de como é que elas estão atuando para cumprir todas as obrigações do ECA Digital. E hoje, como você muito bem ressalta, é o prazo que a NPD determinou para as empresas fazerem a publicação, pela primeira vez no Brasil, desse relatório de transparência. Quem é que tem que publicar esse relatório de transparência de acordo com a lei? Todas as empresas ou plataformas que tenham pelo menos 1 milhão de usuários, que sejam crianças e adolescentes. E tem a obrigação de publicar um relatório de transparência nos seus próprios sites, em português, para que todos os usuários no Brasil consigam compreender, contendo informações como quais são os canais de denúncia disponíveis dentro dessa plataforma para receber denúncias e como é que essa plataforma processa eventuais denúncias, né, de violações que estejam acontecendo dentro da plataforma. Outra informação que precisa conter esse relatório de transparência: as empresas vão ter que mostrar dados sobre quantas denúncias recebem, como é que processam, né, essas denúncias, como é que moderam conteúdos, como é que fazem a moderação de contas, né, se decidem, por exemplo, bloquear determinados usuários por desrespeito às regras da plataforma ou às regras do ECA Digital, como é que isso funciona. E um terceiro conjunto de informações também muito importante que deve constar nesse relatório de transparência diz respeito à avaliação de impacto das plataformas sobre os seus próprios serviços, ou seja, as plataformas vão ter que publicar ou publicizar quais são os principais riscos que identificam nos seus produtos e serviços para crianças e adolescentes. Então, um conjunto de informações muito importante para que a sociedade brasileira como um todo consiga acompanhar de que maneira as plataformas estão se adequando e cumprindo essas obrigações criadas pelo ECA Digital no Brasil.
1: Muito bem, nós conversamos com o IAG Miola, diretor da Agência Nacional de Proteção de Dados. Muito obrigada, diretor, pela sua entrevista à Voz do Brasil.
0: Obrigado.
2: Empresas de transporte que pagarem abaixo do peso mínimo do frete agora correm o risco de serem punidas.
1: A Agência Nacional de Transportes Terrestres, a ANTT, vai suspender o registro das transportadoras que descumprirem de forma recorrente o valor do frete.
3: A Agência Nacional de Transportes Terrestres, a ANTT, iniciou os procedimentos para suspender cautelarmente empresas que descumprem de forma reiterada o piso mínimo do frete rodoviário. A suspensão do Registro Nacional de Transportadores Rodoviários de Cargas, o RNTRC, vai ser publicada no Diário Oficial da União e terá efeito 72 horas depois. O prazo pode variar de 5 a 30 dias para empresas que acumularem mais de 4 autuações em datas diferentes, no período de 6 meses, quando houver risco de continuidade das irregularidades. A fiscalização foi reforçada por novas regras que ampliaram o controle das operações de transporte. A repetição das infrações também pode levar ao cancelamento do RNTRC por até 2 anos e a multa de até R$1 milhão. As medidas não se aplicam ao transportador autônomo de cargas que atua exclusivamente como contratado. Claudimário Carvalho, para a Voz do Brasil.
1: A Semana Nacional de Trânsito começa amanhã, 18 de setembro.
2: O tema é Desacelere, seu bem maior é a vida.
1: Este ano foi feito um debate de como colocar a ciência a serviço da vida no trânsito.
2: O objetivo é traçar novas estratégias para diminuir os acidentes de trânsito no país.
4: Os acidentes de trânsito causam cerca de 1.200.000 mortes por ano no mundo, segundo a Organização Mundial da Saúde. E o Brasil ocupa o segundo lugar no número de óbitos por esses sinistros. Durante a abertura da Semana Nacional de Trânsito, especialistas em trânsito e segurança viária nacionais e internacionais discutiram pela primeira vez como colocar a ciência a serviço da vida no trânsito. Os técnicos vão usar como ponto de partida dados do Centro Nacional de Estudos de Sinistros de Trânsito na investigação preventiva de acidentes graves. Criado em maio, o Sinest é inspirado no modelo do CENIPA, que investiga acidentes aeronáuticos. Para o ministro dos Transportes, Jorge Santoro, o objetivo é transformar conhecimento científico em prevenção.
5: O CENIPA é referência não só no Brasil, mas no mundo inteiro, e a gente foi beber dessa experiência para a gente poder avançar num novo ciclo de estudos em que a gente consiga produzir materiais fundamentais para a gente avaliar o que precisa ser feito para a gente poder ter uma agenda de correção. O trabalho nosso aqui é identificar as causas, buscar novos caminhos para resolver esses problemas e para a gente evitar novos acidentes.
4: A ideia é abrir um espaço de diálogo, cooperação e construção conjunta para aproximar experiências internacionais da realidade brasileira. Para o secretário nacional de trânsito, Adroaldo Catão, com o Centro Nacional de Estudos de Sinistros de Trânsito, o Brasil inaugura um novo modelo de gestão de trânsito.
6: O debate tem que se dar sobre os dados e até que ponto aqueles dados podem ou não levar a iniciativas A, B, C e analisar as consequências, analisar os resultados. Isso é muito importante.
4: A Semana Nacional de Trânsito 2026 vai de 18 a 25 de setembro, período em que o país amplia a mobilização e a reflexão sobre a segurança viária e sobre a responsabilidade que cada um tem na construção de um trânsito mais seguro. O tema das ações de 2026 é Desacelere. Seu bem maior é a vida. Reportagem Cleide Lopes.
1: Bom, como nós ouvimos aí na matéria da Cleide Lopes, o conhecimento científico pode contribuir em diversas áreas da nossa vida. É disso que a gente trata no quadro Ciência na Prática.
2: E hoje o assunto é sobre um inseto fundamental para o equilíbrio da natureza, a abelha.
1: Você sabia que existem milhares de espécies além daquela tradicional que produz mel e tem ferrão?
2: Uma pesquisa da Universidade de São Paulo se dedica a decifrar a evolução desse animal importante para a produção de frutos e reprodução de plantas.
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8: Muito além dos zumbidos nos jardins, as abelhas guardam uma diversidade surpreendente de espécies nativas.
9: Eu sou Eduardo Almeida, sou biólogo, professor do Departamento de Biologia da Universidade de São Paulo. A pesquisa que nós desenvolvemos se baseia principalmente no entendimento da diversidade de abelhas. A pesquisa, ela teve, né, para diferentes grupos de abelhas que nós pesquisamos, e eu vou dar uma ênfase às abelhas como um todo e às abelhas sem ferrão. Eu acho que nos últimos 30, 40 anos, nós pudemos entender a evolução das abelhas de uma forma como não havia um precedente anteriormente. Mais recentemente, nós tivemos avanços muito importantes da genética e até mesmo de comparações entre genomas de grupos de abelhas. Isso abriu uma janela para a compreensão das diferenças e das similaridades, que foi muito importante para o entendimento da evolução dos seres vivos.
8: Ao cruzarem dados de DNA com a anatomia detalhada dos insetos, cientistas da USP mapearam como as abelhas se transformaram ao longo de milhões de anos, um conhecimento crucial para proteger espécies e garantir a polinização nas lavouras.
9: As abelhas são conhecidas da toda a população, mas normalmente não se entende a quantidade de espécies que existem, as diferenças entre elas. Então foram duas pesquisas similares, né, que buscaram então entender a história evolutiva, produzindo então um avanço, forneceu um norte. E mais recentemente nós fizemos duas publicações que documentaram então as diferenças anatômicas e nos permitem então entender como a anatomia das abelhas evoluiu ao longo dessa história. Essa etapa então concluiu, né, um passo importante da pesquisa proposta, e os desenvolvimentos previstos para o futuro incluem o entendimento de questões específicas, né, a evolução de determinados comportamentos que tem consequências para entendimento da diversidade, as perspectivas para interações desses grupos de organismos com plantas e com outros organismos ao longo do tempo evolutivo.
8: Acompanhe a pesquisa na página da Universidade de São Paulo. E esse foi o Ciência na Prática, com produção de Warby Calil e edição de Edinaldo Júnior. E nosso encontro com o Saber Científico volta na próxima semana. Até lá.
1: O valor da produção agrícola brasileira alcançou mais de 920 bilhões de reais.
2: Os destaques foram para as culturas de soja e milho.
10: 927 bilhões e 200 milhões de reais. Esse foi o valor alcançado pela produção agrícola brasileira em 2025, segundo dados divulgados nesta quinta-feira pelo Instituto Brasileiro de Geografia e Estatística, o IBGE. O valor é 18,4% maior do que havia sido registrado em 2024. O avanço na produção brasileira foi impulsionado por culturas como a soja e o milho, milho, que juntas responderam por quase 90% da produção de grãos do Brasil. Henrique Noronha, analista da pesquisa do IBGE, explica os fatores que influenciaram no resultado.
11: Questões climáticas propiciaram uma melhor condição na condução das culturas nas principais regiões produtoras. Como as condições climáticas foram favoráveis, teve aumento de produtividade na maioria das lavouras, com exceção de algumas regiões no Rio Grande do Sul e o Oeste Paranaense e áreas do Nordeste que sofreram com a seca.
10: O Centro-Oeste superou o Sudeste e assumiu o primeiro lugar no ranking de valor da produção agrícola, com alta de quase 32%, totalizando 288 bilhões de reais. Somente o estado do Mato Grosso foi responsável por quase 18% de toda a produção nacional. Em todo o país, a área colhida foi de mais de 100 milhões de hectares, aumento de 4,2% em relação a 2024. Reportagem Gabriela Noronha.
1: Foram as notícias do governo federal.
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2: Fique agora com as notícias do Poder Judiciário e do Congresso Nacional. Uma boa noite.
1: Boa noite e até amanhã.
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14: STF suspende decisão que determinava a execução de emendas parlamentares de 2025 em Teresina, Piauí.
15: Para o STJ, criptomoedas podem ser usadas para pagar obrigações contratuais e variação de valor não é justificativa para invalidar negócio.
14: Acordo de 193 milhões de reais beneficia quase 800 trabalhadores na Bahia.
15: Boa noite, eu sou o Arthur Filho.
14: E eu sou Walter Lima.
15: O Supremo Tribunal Federal suspendeu a decisão que determinava a execução de emendas parlamentares de 2025 em Teresina, no Piauí.
14: A decisão foi do presidente do STF, ministro Edson Fachin, que analisou um pedido de suspensão contra decisão do Tribunal de Justiça do Piauí, que havia atendido à solicitação de um vereador de Teresina para determinar o pagamento das emendas. Carolina Chaves.
16: No Supremo, a suspensão foi pedida pelo município de Teresina, que argumentou o risco de grave lesão à economia pública. O município alegou que o cumprimento da ordem exigiria anular despesas já programadas, podendo comprometer serviços nas áreas de saúde, educação e infraestrutura. Ao acolher o pedido do município, o ministro Edson Fachin verificou que as 9 emendas somam valores que não foram empenhados no ano passado, nem inscritos em restos a pagar. Por isso, a execução causaria uma mudança no orçamento deste ano. O presidente do Supremo ressaltou que, embora as emendas parlamentares individuais sejam de execução obrigatória, a implementação precisa seguir as normas legais de planejamento e execução das despesas.
15: É válida a cláusula de contrato que prevê o uso de criptomoedas na compra de bens entre particulares.
14: Para o STJ, o negócio é válido mesmo que esses aditivos digitais não sejam considerados moeda de curso obrigatório no Brasil como o real. Fátima Uchoa.
17: A vendedora de um carro e de um imóvel ajuizou ação de rescisão contratual e nulidade de cláusulas contratuais que previa uma transferência de um tipo de criptomoeda como parte do pagamento. O Tribunal de Justiça de Santa Catarina determinou a rescisão do contrato de compra e venda do imóvel, mas manteve a validade quanto ao do veículo. No STJ, a relatora ministra Nancy Andrighi apontou que a lei assegurou que esses ativos digitais possuem valor e podem ser usados em pagamentos ou investimentos. E por sofrer variações no poder de compra, as partes devem avaliar os riscos antes de aceitar a criptomoeda como forma de pagamento.
15: Aplicativo e-título passa a enviar alertas com orientações para as eleições 2026.
14: As notificações reforçam informações sobre serviços da Justiça Eleitoral. RIMAC Souto.
18: O Tribunal Superior Eleitoral iniciou o envio das notificações oficiais pelo aplicativo e-título. Os alertas orientam eleitoras e eleitores com informações dos serviços eleitorais, consulta aos locais de votação, e contribui para o enfrentamento da desinformação. O aplicativo substitui o título eleitoral de papel para quem tem a biometria cadastrada e fotografia no aplicativo e pode ser utilizado como documento de identificação no momento da votação. O e-título está disponível gratuitamente nas lojas oficiais de aplicativos para Android e iOS. É importante manter o aplicativo atualizado e ficar atento aos comunicados oficiais emitidos pelo TSE ao longo do período eleitoral.
15: Acordo de 193 milhões de reais beneficia quase 800 trabalhadores na Bahia.
14: A ação faz parte da Semana Nacional da Execução Trabalhista, mutirão promovido para acelerar o pagamento de dívidas judiciais trabalhistas. Larissa Batista.
19: 761 trabalhadores fecharam por meio do Sindipetro um acordo de 193 milhões de reais com a Petrobras. A negociação foi feita pela Justiça do Trabalho, na Bahia. E eles são apenas algumas das milhares de pessoas beneficiadas pelo mutirão da Justiça do Trabalho em todo o país. Já foram arrecadados mais de 3 bilhões de reais em cerca de 56 mil audiências realizadas nesta edição da Semana Nacional da Execução Trabalhista.
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15: A você, uma boa noite.
14: E até amanhã.
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21: Eu sou Humberto Pinheiro e estes são os destaques de hoje do Jornal do Senado, que começa agora. Lei do Redata cria incentivos fiscais para instalação de data centers no Brasil. Novas regras da ANAC prevêem multa e suspensão para passageiros indisciplinados. Senado vai analisar marco legal para reduzir riscos e atividades com agentes biológicos. Boa noite. A Presidência da República sancionou a lei do Redata que cria incentivos fiscais para instalação e ampliação de centros de processamento de dados, os data centers. A medida busca estimular investimentos no setor e fortalecer a infraestrutura digital do país. Em contrapartida aos benefícios fiscais, as empresas terão de cumprir regras e metas previstas na legislação. A nova lei também estabelece punições para os casos de descumprimento das exigências e dos compromissos assumidos pelos beneficiários. Repórter Douglas Castilho.
22: Com as novas regras, o Estado brasileiro abrirá mão já esse ano de arrecadar o equivalente a 5,2 bilhões de reais em troca de incentivar um setor considerado estratégico pelos parlamentares. As isenções de impostos serão concedidas na compra de produtos de tecnologia da informação e comunicação, além de componentes eletrônicos a serem utilizados nas novas infraestruturas. A líder do governo no Senado Federal, senadora Tereza Leitão, do PT de Pernambuco, manifestou otimismo com o texto.
23: O Brasil deve ser potência da economia digital, conciliando soberania tecnológica, desenvolvimento, sustentabilidade e segurança pública.
22: Durante a audiência pública no Senado, especialistas apresentaram preocupações com a sustentabilidade ambiental e social dos empreendimentos. Por isso, a lei traz mecanismos de contrapartida para que a empresa participe do Redata, como firmar o compromisso com energia limpa e eficiência hídrica. Caso os requisitos não sejam cumpridos, a empresa deverá pagar todos os tributos isentos com juros, além de multa de mora.
21: As novas regras da ANAC para passageiros indisciplinados já estão em vigor. A resolução classifica as condutas de acordo com a gravidade e prevê punições que vão de orientações a multas de até R$ 17.500. Em casos mais graves, o passageiro pode ter o direito de voar suspenso por até 12 meses. Entre as condutas consideradas gravíssimas estão agressões físicas contra tripulantes, atentados contra a dignidade sexual e tentativas tentativas de acesso não autorizado à cabine de comando. A reportagem é de Luísa Melo.
0: As novas regras da Agência Nacional de Aviação Civil, a ANAC, para passageiros indisciplinados começam a valer a partir desta semana. Os casos de má conduta devem ser classificados de acordo com a gravidade e as punições variam de instruções ao passageiro a multa de R$17,5 mil e suspensão temporária do direito de voar por até 12 meses, para casos considerados como graves e gravíssimos. Entre os comportamentos julgados como gravíssimos estão incluídos violência física contra membro da tripulação e atentado contra a dignidade sexual de tripulante ou passageiro. Ricardo Mota, especialista em direito do consumidor, aponta que um dos maiores desafios das novas normas é a aplicação prática.
3: A régua ficou mais clara no papel. A régua real só vai aparecer quando os primeiros casos concretos forem discutidos, seja na justiça, seja nos canais de defesa do consumidor.
0: As regras são válidas para voos domésticos, incluindo trechos nacionais conectados a voos internacionais.
21: Reduzir riscos de atividades com vírus, bactérias, toxinas e outros agentes biológicos, o senador astronauta Marcos Pontes, do PL de São Paulo, apresentou um projeto de lei que cria um marco legal da biossegurança e bioproteção. O texto apresenta diretrizes de produção, armazenamento, transporte e descarte de materiais biológicos para instituições que vão desde universidades e laboratórios de diagnóstico médico até grandes centros de pesquisa tecnológica sem engessar a liberdade científica. Repórter Márcio Maturana.
5: O avanço acelerado da biotecnologia traz oportunidades, mas também traz preocupação sobre segurança. Por isso, o senador astronauta Marcos Pontes, do PL de São Paulo, apresentou um projeto de lei que cria o marco legal da biossegurança e bioproteção, com regras claras para qualquer atividade que envolva agentes biológicos, como vírus, bactérias, toxinas ou materiais genéticos. São diretrizes de produção, armazenamento, transporte e descarte que deverão ser seguidas por instituições que vão desde universidades e laboratórios de diagnóstico médico até grandes centros de pesquisa tecnológica, sem engessar a liberdade científica. O texto aguarda a definição das comissões por onde deverá ser discutido e votado. As medidas de biossegurança são ações práticas para evitar que um vírus, bactéria ou toxina escape por acidente ou contamine profissionais e o meio ambiente. Já as medidas de bioproteção são controles para impedir ações como roubo, sabotagem e uso indevido de informações. O projeto prevê também a criação de uma coordenação nacional permanente e um sistema integrado de informações para proteger dados de segurança nacional. Sobre tecnologia biológica com inteligência artificial e outras semelhantes, o projeto cria a categoria de pesquisa de uso duplo de preocupação. São considerados estudos com fins legítimos, mas que podem ser usados para causar dano. Neste caso, precisa passar por avaliação e supervisão adicionais. Na justificativa do projeto, o senador informa que, apesar de o Brasil já ter legislações importantes nessa área, existem lacunas que podem ser preenchidas de forma moderna, integrada e acessível.
6: Eleições 2026.
21: Neste ano, o eleitor irá votar em dois senadores. Mas atenção, são dois senadores diferentes. Um voto para cada candidato ou candidata. Primeiro, o eleitor escolherá um candidato e confirmará a escolha. Em seguida, registrará o outro voto. Se o eleitor repetir o mesmo número nas duas oportunidades, apenas o primeiro voto será considerado válido. O segundo será anulado automaticamente pela urna eletrônica. Também é importante lembrar que na votação para senador não é possível votar na legenda, ou seja, o eleitor não poderá digitar apenas o número do partido. Caso isso aconteça, o voto para senador será considerado nulo. No dia da eleição, é permitido levar os números dos candidatos anotados no papel. O primeiro turno da eleição ocorre no dia 4 de outubro. E para ajudar o cidadão a se informar melhor, o Senado Federal criou uma página especial para a cobertura das eleições. O site pode ser acessado por meio do endereço senado.leg.br/eleições. foi sancionada a lei que cria a Política Nacional de Minerais Críticos e Estratégicos. A medida busca estimular a pesquisa, a extração, o beneficiamento e a transformação desses materiais no Brasil, com incentivos de até 7 bilhões de reais para projetos do setor. Os minerais críticos e estratégicos são utilizados em tecnologias como carros elétricos, painéis solares, smartphones e equipamentos de alta tecnologia. Mais informações com o repórter Rodrigo Rezende.
4: Após a aprovação pelo Senado Federal, foi sancionada a lei que cria a Política Nacional de Minerais Críticos e Estratégicos. A nova legislação determina o foco no processamento destes minerais, também conhecidos como terras raras, no território nacional. A senadora Tereza Leitão, do PT de Pernambuco, afirma que a lei traz ainda responsabilidade ambiental.
23: Ele cria o certificado mineral de baixo carbono e o cadastro nacional de projetos de minerais críticos e estratégicos. Nós não vamos produzir só para exportar, nós vamos produzir também para nossa utilização.
4: Estão previstos até 7 bilhões de reais em incentivos do Estado para projetos envolvendo os minerais. O senador astronauta Marcos Pontes, do PL de São Paulo, destaca que a medida pode transformar o futuro do país.
7: Nós temos condição de enriquecer terras raras aqui no Brasil, que são utilizadas por uma série de aplicações estratégicas para o país. Nós temos o material, temos os cientistas.
4: As terras raras são um grupo de 17 elementos químicos utilizados na fabricação de diversos tipos de eletrônicos, ímãs para turbinas de energia eólica e em equipamentos da indústria da defesa.
21: Trabalhos técnicos de Eliseu Caires. O Jornal do Senado fica por aqui. Acompanhe agora as notícias da Câmara dos Deputados. Boa noite e até amanhã.
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9: O projeto prevê incentivo à compra de livros com a criação do Pix da Leitura.
24: Avança a regulamentação da divulgação de imagens de crianças na internet.
25: Câmara define regra para nomear doença transmissível e evitar preconceito.
26: Boa noite. Os deputados aprovaram uma proposta que estabelece regras sobre a nomenclatura de doenças transmissíveis com o objetivo de evitar discriminações. A repórter Paula Bittar tem mais detalhes sobre a proposta.
27: A Comissão de Constituição e Justiça da Câmara aprovou um projeto que define regras para a nomenclatura de doenças transmissíveis no Brasil. O objetivo é evitar nomes que causem estigma ou preconceito contra países, etnias, pessoas ou animais e adequar a legislação brasileira às recomendações da Organização Mundial da Saúde. O texto aprovado determina que os nomes das doenças devem ser curtos, fáceis de pronunciar e baseados em características clínicas, epidemiológicas ou no agente patogênico. Ficam proibidos termos que provoquem medo ou que tragam referências geográficas, nomes de pessoas, grupos étnicos, ocupações ou outros organismos que não o próprio patógeno. Segundo o autor da proposta, deputado Sérgio Souza, do MDB do Paraná, a mudança na legislação é urgente para evitar desinformação e violência. Ele citou como exemplo os ataques contra macacos ocorridos após a associação equivocada desses animais com o vírus monkeypox ou varíola dos macacos. A proposta que define regras para a nomenclatura de doenças transmissíveis no Brasil segue agora para análise do Senado. Da Rádio Câmara de Brasília, Paula Bittar.
8: Saúde.
28: Projeto de Zé Silva do União de Minas Gerais garante a aplicação domiciliar pelo SUS de vacinas e imunobiológicos previstos no Programa Nacional de Imunizações para pessoas com transtorno do espectro autista. Ele argumenta que o objetivo é reduzir o impacto dos deslocamentos.
29: O autismo, ele não é uma doença, ele é uma condição de vida e essa condição de vida é preciso o mundo adaptar. Então, para que deslocar essa pessoa para a unidade de saúde, para a unidade básica de saúde. Por isso, é um projeto que parece muito simples, mas ele tem um alto impacto na vida das famílias e das pessoas autistas.
26: De acordo com Zé Silva, a proposta não gera impacto financeiro para o Estado, porque utiliza a estrutura já existente das equipes de saúde da família. Ele acrescenta que a iniciativa faz parte de um conjunto de ações voltadas à inclusão.
28: A Câmara analisa projeto que institui o Programa Nacional de Atenção Integral à Obesidade no SUS. A proposta de Fausto Pinato, do União de São Paulo, estabelece uma linha de cuidado prioritária para pessoas com obesidade de alto grau e comorbidades com atendimento nas unidades básicas de saúde.
26: Segundo Fausto Pinato, o tratamento deve combinar acompanhamento médico, nutricional, psicológico e atividade física. Ele reforça que o projeto prevê ainda o acesso a medicamentos já incorporados ao SUS com aplicação supervisionada nos postos de saúde.
28: Pinheirinho, do PP de Minas Gerais, apresentou projeto que garante o fornecimento gratuito e contínuo nas unidades básicas de saúde de medicamentos que combinam corticoide inalatório e broncodilatador para tratar a asma pelo SUS. Segundo o texto, a entrega será feita mediante receita médica e cadastro do paciente.
26: De acordo com Pinheirinho, esses remédios já são aprovados pelo SUS, mas hoje ficam concentrados em farmácias especializadas, o que dificulta o acesso. Para ele, descentralizar a distribuição ajuda a prevenir crises graves, evita internações e reduz mortes causadas pela asma.
28: É de autoria de Eduardo da Fonte, do PP de Pernambuco, projeto que obriga maternidades a orientar pais ou responsáveis sobre os cuidados essenciais com o recém-nascido antes da alta hospitalar. Ele aponta que a matéria prevê capacitação prática para prevenir acidentes como engasgos.
26: Eduardo da Fonte explica que o treinamento poderá incluir demonstração com simuladores anatômicos, além de orientações sobre alimentação, higiene e sono seguro. O deputado ressalta que a preparação dos cuidadores pode reduzir mortes evitáveis durante a primeira infância.
28: Gervásio Maia, do PCdoB da Paraíba, apoia a criação da Frente Parlamentar em Defesa da Política Nacional de Plantas Medicinais e Fitoterápicos. O deputado integra o grupo que assinou o pedido de registro do colegiado na Câmara em março deste ano.
26: Gervásio Maia ressalta que a medida também beneficia a agricultura familiar por incentivar o cultivo orgânico de plantas medicinais. Para ele, a iniciativa valoriza o conhecimento popular e a biodiversidade brasileira como instrumentos de saúde pública e soberania nacional.
1: Direitos humanos.
28: Deputados estão discutindo um projeto que estabelece regras para a divulgação de imagens de crianças na internet. O texto já foi aprovado na Comissão de Comunicação, como informa a repórter Maria Neves.
2: A Comissão de Comunicação da Câmara dos Deputados aprovou projeto que visa limitar a exposição de crianças e adolescentes na internet. A proposta obriga os sites a remover imagens, vídeos e dados pessoais que possam violar a privacidade, a dignidade ou o desenvolvimento de crianças e adolescentes. A medida vale mesmo quando o material for publicado ou autorizado por pais ou responsáveis. Ainda de acordo com o texto apresentado pela deputada Rogéria Santos, do Republicanos da Bahia, os provedores de internet também deverão promover a desindexação das páginas com material impróprio de crianças e adolescentes. O objetivo é evitar que o material seja republicado com alterações ou continue a aparecer em mecanismos de busca. O projeto estabelece ainda que, quando a publicação puder afetar direitos da personalidade, a criança ou o adolescente deverá ser ouvido, de acordo com a sua idade e com o grau de maturidade. O relator na Comissão de Comunicação, deputado Jadiel Alencar, do Republicanos do Piauí, ressalta que o objetivo não é restringir os direitos dos pais, mas proteger menores de 18 anos de abusos.
1: proposta não proíbe a publicação familiar ordinária. O objetivo é prevenir abusos e assegurar que a autoridade parental seja exercida de acordo com o melhor interesse, a dignidade, a privacidade, a segurança e a autonomia progressiva da criança e do adolescente. Nesse sentido, o enunciado recentemente aprovado na 10ª Jornada de Direito Civil reforça a necessidade de considerar o melhor interesse a participação da criança conforme sua maturidade.
2: Quanto à exploração da imagem de crianças e adolescentes com finalidade de lucro, o texto determina que os responsáveis deverão adotar medidas reforçadas de proteção dos direitos da personalidade. Isso vale mesmo quando não houver remuneração direta, monetização pela plataforma ou pagamento em dinheiro. O projeto também estabelece que a divulgação de imagem, voz ou dados pessoais de crianças e adolescentes poderá gerar indenização por dano moral, ainda que não seja comprovado prejuízo. A reparação será devida quando a publicação ocorrer sem autorização exigida pela legislação ou provocar exposição indevida, abusiva, vexatória, discriminatória, degradante, exploratória ou incompatível com o melhor interesse da criança ou do adolescente. A mera autorização dos pais ou responsáveis não dispensa a responsabilidade das plataformas quando houver dano ao menor de 18 anos. O texto ressalva que as regras não se aplicam à aparição ocasional de crianças em conteúdos jornalísticos, educativos, culturais, científicos, institucionais ou relacionados à segurança pública, desde que não haja exploração ou exposição abusiva. O projeto que limita a exposição de crianças e adolescentes na internet ainda será analisado pelas comissões de Previdência e Assistência Social Infância, Adolescência e Família e de Constituição e Justiça. Se aprovado, poderá seguir para o Senado. Da Rádio Câmara de Brasília, Maria Neves.
10: Ciência e Tecnologia.
26: Raimundo Santos, do PSD do Pará, apresentou uma proposta para criar a Política Nacional de Inclusão Digital da Juventude. A iniciativa reúne ações para ampliar o acesso de jovens à tecnologia, à qualificação profissional e ao empreendedorismo digital.
11: Raimundo Santos afirma que a política deve priorizar estudantes da rede pública inscritos no CadÚnico e jovens em situação de vulnerabilidade. Além disso, a matéria incentiva cursos gratuitos, doação de equipamentos e parcerias para ampliar a inclusão digital.
10: Educação.
26: Ampliar o acesso ao programa PEDMEIA para estudantes do ensino médio da rede pública é o objetivo de uma proposta de Renildo Calheiros, do PCdoB de Pernambuco. O texto prevê a inclusão gradual de todos os alunos inscritos no CadÚnico, inclusive da educação de jovens e adultos.
11: A expansão seria feita dentro dos limites orçamentários e daria prioridade às famílias de menor renda que ainda não receberam benefício. Renildo Calheiros afirma que a medida estimula a permanência dos estudantes na escola e ajuda a reduzir o abandono e a evasão escolar.
26: Avançou na Câmara dos Deputados o projeto que cria o Pix da Leitura. O repórter Luiz Cláudio Canuto traz mais informações sobre a proposta.
12: Está na Comissão de Cultura da Câmara projeto que cria o programa Pix da Leitura, um incentivo financeiro com créditos culturais a quem comprove o hábito de ler. No final de junho, a proposta foi aprovada pela Comissão da Amazônia e dos Povos Originários e Tradicionais. O benefício deve ser usado exclusivamente para a cultura, principalmente a compra de livros, mas também cursos, oficinas e eventos culturais. A proposta determina que o registro da leitura seja realizado de forma simples e não avaliativa. A comprovação seria feita, por exemplo, com resumo escrito, comentário livre ou registro em áudio, nunca por meio de provas escolares, avaliações de conteúdo, atribuição de notas ou juízo de valor sobre a leitura. A prioridade para a implementação do programa seriam moradores do Norte e do Nordeste e comunidades tradicionais e de regiões de fronteira. Segundo o autor do projeto, o deputado Duda Ramos, do Podemos de Roraima, a medida busca valorizar e recompensar a leitura e romper, assim, a imagem da leitura como obrigação escolar ou prática de elite. O relator, deputado Alexandre Lindenmaier, do PT do Rio Grande do Sul, defendeu na Comissão da Amazônia o mérito da iniciativa e disse que o programa tem potencial para ampliar o repertório cultural da população e fortalecer a economia criativa.
3: A leitura constitui um instrumento essencial para o desenvolvimento humano, para o fortalecimento da cidadania e para a ampliação das oportunidades educacionais e profissionais. Neste contexto, políticas públicas que estimulem a formação de leitores contribuem diretamente para o desenvolvimento social, econômico e democrático do Brasil. A concessão de crédito cultural cria um círculo virtuoso, no qual o incentivo à leitura também fortalece o mercado editorial, livrarias, cinemas, teatros, museus e demais agentes da economia criativa.
12: Segundo o relator, a proposta está de acordo com as diretrizes da Política Nacional do Livro e do Sistema Nacional de Cultura. Segundo pesquisa da Nielsen, publicada em fevereiro deste ano pela Câmara Brasileira do Livro, o mercado editorial brasileiro melhorou no ano passado, com 18% dos adultos afirmando que compraram pelo menos um livro nos 12 meses anteriores, 2% acima da pesquisa de 2024. São 3 milhões de novos consumidores. A proposta que cria o Pix da Leitura vai ser analisada ainda pelas comissões de Cultura, de Finanças e Tributação e de Constituição e Justiça, antes de seguir para o Senado. Da Rádio Câmara de Brasília, Luiz Cláudio Canuto.
13: Segurança Pública.
28: Bruno Ganem, do Podemos de São Paulo, destaca a aprovação de projeto que cria um protocolo de atuação em casos de acidentes aéreos. O congressista assinala que a proposta prevê um comitê coordenado pela ANAC para integrar instituições públicas e privadas na resposta a tragédias da aviação.
14: Esse protocolo busca repetir um quadro que acabou sendo positivo em meio à tragédia do acidente da Voipes. As instituições envolvidas, elas acabaram tendo uma sinergia muito boa, né? E isso favoreceu bastante o acolhimento aos familiares, né? Isso foi uma atuação diferenciada. É claro que é triste, né? A gente tem que encontrar algo positivo naquilo que é terrível, né? Que gera tanto sofrimento, mas o fato é que funcionou muito bem e garante que o que deu certo possa se repetir sempre que eventualmente ocorrer uma tragédia aérea.
26: Bruno Ganem afirma que a medida busca evitar que acidentes aéreos sejam tratados de forma desarticulada e burocrática. Ele explica que o texto transforma práticas de cooperação institucional em regra permanente para o acolhimento às famílias das vítimas.
28: Miguel Lombardi, do PL de São Paulo, quer criar regras mais rígidas para a concessão da saída temporária a condenados por crimes de violência doméstica contra a mulher. O benefício dependeria de uma avaliação obrigatória de risco e da manifestação do Ministério Público.
26: Miguel Lombardi também defende que a vítima seja ouvida de forma protegida e que o pedido seja negado quando houver risco à sua integridade. Nos casos excepcionais de concessão, o deputado propõe medidas como monitoramento eletrônico e proibição de contato com a vítima.
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13: Agricultura.
28: avança na Câmara o projeto que facilita o trânsito de produtos artesanais pelo país. A repórter Silvia Munhato explica como deve funcionar.
0: A Comissão de Indústria, Comércio e Serviços da Câmara dos Deputados aprovou o projeto que permite a comercialização interestadual de produtos alimentícios artesanais fiscalizados por órgãos de saúde de estados e municípios. O deputado José Medeiros, do PL do Mato Grosso, autor do projeto, explica que a ideia é facilitar o trânsito desses produtos.
5: Nós temos produtos muito caros à nossa sociedade que são comercializados e muitas vezes apreendidos por filigranas das portarias e regulamentos, né? E nós temos uma preocupação porque boa parte da legislação que rege isso aí não é nem a que é aprovada no Congresso, né? São portarias, resoluções que vão sendo feitas e deixando essas pessoas totalmente à margem da legalidade.
0: O relator, deputado Daniel Agrobon, do PSD de Goiás, também buscou regulamentar a participação dos produtos alimentícios artesanais em eventos internacionais. O texto autoriza a saída desses produtos para participar de feiras, concursos ou provas, desde que haja autorização expressa do órgão federal responsável e sejam observadas as exigências sanitárias cabíveis. O projeto que regulamenta a comercialização interestadual de produtos alimentícios artesanais será analisada agora pelas comissões de Agricultura e de Constituição e Justiça. Da Rádio Câmara de Brasília, Silvia Munhato.
6: Consumidor. Daniel Freitas, do PL de Santa Catarina, votou a favor de projeto que amplia a fiscalização do mercado de combustíveis. A proposta autoriza a ANP, a Agência Nacional do Petróleo, Gás Natural e Biocombustíveis, a acessar dados de notas fiscais eletrônicas dos agentes regulados.
28: O texto aprovado pela Câmara com apoio de Daniel Freitas permite o cruzamento das informações com os dados já reunidos pela agência para identificar irregularidades como adulteração de combustíveis e sonegação. A proposta seguiu para análise dos senadores.
0: Projeto de Áureo Ribeiro, do Solidariedade do Rio de Janeiro, dispensa a exigência do selo físico do Inmetro em capacetes comprados no exterior ou importados por pessoas físicas. O texto prevê que a medida só vale para marcas e modelos do produto que já tiverem certificado e registro no Instituto.
28: Áureo Ribeiro argumenta que a exigência do selo físico encarece os equipamentos.
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21: 8 e 3.

0: 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Informa a hora certa. 8:22.
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2: 8:24.

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5: 8h46.
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5: 8h46.